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1: Alô, amigos do Brasil e demais países lusófonos. Está no ar o programa em português da Rádio Vaticano, Vatican News, desta segunda-feira, 3 de agosto. Aqui trazemos para você as últimas notícias sobre o Papa, a Santa Sé e a Igreja no mundo. Com vocês hoje, para conduzir esta edição, Túlio Fonseca. E para já começarmos bem esta edição, preparamos um trecho da liturgia de hoje para você. A barca, porém, já estava longe da terra. Era agitada pelas ondas, pois o vento era contrário. Pelas 3 horas da manhã, Jesus veio até os discípulos andando sobre o mar. Quando os discípulos o avistaram andando sobre o mar, ficaram apavorados e disseram: "É um fantasma!" e gritaram de medo. Jesus, porém, logo lhes disse: "Coragem, sou eu, não tenhais medo." Do Evangelho de Jesus Cristo segundo Mateus, capítulo 14, versículos 23 a 27. E passamos agora aos destaques do nosso programa de hoje. Papa envia videomensagem aos jovens equatorianos: sejam promotores do perdão e da paz. A mensagem do pontífice foi enviada por ocasião da 8ª Jornada Nacional da Juventude do Equador, que se realizou de 31 de julho a 2 de agosto. E ainda sobre o tema da juventude, foi lançado hoje em Seul o hino oficial da JMJ 2027, a um ano do encontro com o Papa, com o tema "Coragem, eu venci o mundo". Teremos também informações direto da capital sul-coreana no Minuto JMJ. E nesta edição teremos ainda o nosso especial sobre a memória do Concílio Vaticano II, com reflexões de Padre Gerson Schmidt. Fique conosco, o nosso programa está no ar. Olá, seja novamente bem-vindo ao programa produzido pela Redação Brasileira. Entre as atividades da agenda do Papa Leão XIV na manhã desta segunda-feira, esteve o encontro com Maria Montserrat Alvarado, nomeada em 2 de junho como prefeita do Dicastério para a Comunicação, com o início do mandato previsto para 1º de novembro. Já na noite de ontem, o Santo Padre enviou uma mensagem aos jovens equatorianos. O pontífice convida a se deixarem transformar pelo amor de Cristo e a ouvirem seu chamado. Os detalhes com Silvonei José.
2: A Igreja necessita hoje de sua alegria, valentia e testemunho para que muitos outros possam encontrar-se com Cristo.
3: A Igreja precisa da alegria de vocês, da coragem de vocês e do testemunho de vocês, para que muitos outros possam encontrar Cristo. É o apelo que Leão XIV dirige em uma mensagem em vídeo aos jovens do Equador, reunidos em Ibarra para a 8ª Jornada Nacional da Juventude, de 31 de julho a 2 de agosto, exortando-os a se deixarem transformar pelo amor de Cristo e a serem promotores do perdão, da reconciliação e da paz.
2: Tenham valor, eu he vencido ao mundo. Les animo a escuchar la llamada del Señor y a seguirlo con decisión.
3: O Papa envia aos jovens uma saudação afetuosa e o convite, recordando o lema do evento: "Tenham coragem, eu venci o mundo", ao ouvir o chamado do Senhor e a segui-lo com determinação. O encontro com Jesus Cristo enche o coração de alegria e nos dá a força para sermos testemunhas do seu amor e da sua misericórdia, afirmou o pontífice. Ao final da mensagem em vídeo, antes da bênção, a entrega de todos os jovens do Equador à Nossa Senhora da Apresentação, com o desejo de que Maria seja um modelo no qual se inspirar para viver o Evangelho e se dedicar, como ela fez, ao projeto de Deus para a própria vida.
2: A viver o Evangelho e a entregar-se, como ela fez, ao projeto de Deus para a sua vida.
1: Coragem, eu venci o mundo. É a partir dessas palavras de Jesus, escolhidas como lema da Jornada Mundial da Juventude Seul 2027, que nasce o hino oficial do encontro, apresentado nesta segunda-feira, 3 de agosto, exatamente um ano antes do início do evento, que reunirá milhares de jovens de todo o mundo na capital sul-coreana. A canção, intitulada em latim, Confidet Ego Vintimundum, foi composta pelo músico sul-coreano Francis Cheon Kim, vencedor do concurso internacional promovido pelo Comitê Organizador Local em colaboração com o Dicastério para os Leigos, a Família e a Vida. A iniciativa recebeu 434 composições, das quais 294 foram enviadas por participantes de outros países, evidenciando desde já o caráter universal da Jornada Mundial da Juventude. O hino foi disponibilizado em duas versões oficiais, uma clássica de caráter mais solene, adequada às celebrações litúrgicas, e outra em estilo pop, pensada especialmente para a participação dos jovens. Ambas conservam a mesma mensagem, inspirada no lema da JMJ Seul 2027, e passam a integrar os materiais oficiais de preparação para o encontro. Mais do que uma identidade musical para o evento, o hino foi concebido como um instrumento de evangelização e preparação espiritual. Ao anunciar seu lançamento, o cardeal Kevin Farrell, prefeito do Dicastério para os Leigos, a Família e a Vida, destacou que a música, juntamente com a oração oficial e os cinco santos padroeiros já apresentados, constitui um importante recurso pastoral para ajudar os jovens a percorrerem o caminho rumo à JMJ de Seul. O cardeal também renovou o convite aos bispos e responsáveis pela pastoral juvenil para acompanharem os jovens nessa preparação, favorecendo uma autêntica experiência de fé, comunhão e encontro pessoal com Cristo. Inspirado diretamente no Evangelho de São João, o hino transmite a mensagem central da próxima jornada, a vitória de Cristo sobre o medo, a divisão e o desânimo. Em um mundo frequentemente marcado por incertezas e conflitos, a canção convida os jovens a testemunharem a esperança cristã com coragem, recordando que Jesus venceu o mundo e permanece presente na caminhada de cada geração. Segundo os organizadores, a escolha da composição levou em conta não apenas sua qualidade artística, mas também sua capacidade de ser cantada por grandes assembleias, de ser facilmente memorizada e adaptada para diferentes idiomas e culturas, preservando o espírito universal da Jornada Mundial da Juventude. O lançamento do hino marca oficialmente a contagem regressiva de um ano para a JMJ Seul 2027, que será realizada entre os dias 3 e 8 de agosto do próximo ano. Será a primeira Jornada Mundial da Juventude, presidida pelo Papa Leão XIV, e também a primeira realizada na Coreia do Sul, além de representar apenas a segunda edição do encontro em território asiático, depois de Manila, nas Filipinas, em 1995. Além da divulgação da canção oficial, o comitê organizador lançou também uma iniciativa internacional de plantio de árvores, incentivando jovens de diferentes países a unirem o cuidado com a criação ao caminho espiritual de preparação para a jornada, em sintonia com a proposta de esperança e renovação que acompanha o encontro de Seul. Vamos ouvir agora o hino oficial da JMJ Seul 2027.

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1: Annyeonghaseyo! Olá, eu sou a Vitória e este é o Minuto JMJ. Assim como nas edições anteriores da Jornada Mundial da Juventude, traremos as últimas atualizações sobre os preparativos para a JMJ Seul 2027. Você está pronto para começar nossa jornada rumo à JMJ Seul 2027 juntos? Porque hoje falta oficialmente um ano! Uhul! De 3 a 8 de agosto de 2027, exatamente daqui a um ano, a Jornada Mundial da Juventude acontecerá aqui em Seul. Para marcar a contagem regressiva de um ano, eu estou aqui na Torre de Seul, um dos pontos mais icônicos de Seul ao fundo. A Torre de Seul foi inaugurada em 1980. É uma torre de radiodifusão e comunicações. E o seu mirante oferece vistas panorâmicas de Seul. Mas recentemente, a torre chegou a servir de cenário para um filme de muito sucesso em todo o mundo, Guerreiras do K-Pop. Por toda esta bela cidade, muitos voluntários já trabalharam arduamente nos preparativos para a JMJ Seul 2027. Desde janeiro de 2024, cerca de 300 voluntários se juntaram ao comitê organizador local da JMJ Seul 2027. Todos os voluntários concluíram a formação básica baseada na Christus Vivit, escrita pelo Papa Francisco, e na metodologia da conversa no Espírito. Atualmente, eles atuam em cerca de 30 equipes de voluntariado, que se preparam para a JMJ Seul 2027, nas áreas de planejamento do evento, treinamento de voluntários, logística, espiritualidade e comunicação. E não para por aí. Para continuarem crescendo juntos no espírito de uma igreja sinodal, eles também participam de uma formação contínua, que inclui missas para voluntários, sessões mensais de treinamento e programas de liderança. Lembre-se, a JMJ Seul 2027 precisa de ajuda de muitos voluntários. Nos próximos meses, convidaremos mais voluntários que residem na Coreia, voluntários internacionais e muitos outros para que juntos ajudemos em diversas funções. Enquanto você aguarda o próximo episódio, não deixe de visitar o site oficial da JMJ Seul 2027. Lá você encontra todas as últimas notícias e atualizações. Então não deixe de conferir. Daqui um ano, nos encontraremos aqui mesmo em Seul. O que mais você espera desse encontro? Por hoje é só, até o próximo Minuto JMJ. Tchau, tchau!
2: E segunda-feira é dia do nosso especial produzido pelo colega Jackson Erpen com as reflexões do padre Gerson Schmidt. Vamos ouvir.
3: A história dos inventos e do desenvolvimento tecnológico pode ser compreendida também à luz da providência divina, que se manifesta na capacidade concedida por Deus ao ser humano de conhecer, criar, transformar e colocar a realidade a serviço do bem comum. A inteligência, a criatividade e a sabedoria humanas, iluminadas pela busca da verdade, participam, de certo modo, da obra criadora de Deus, fazendo surgir, ao longo dos séculos, descobertas e tecnologias que transformaram profundamente a vida da humanidade. A Igreja reconhece essa dimensão positiva da ciência e da técnica, recordando sempre que o progresso tecnológico precisa ser orientado pela dignidade da pessoa humana, pela justiça, pela solidariedade e pelo cuidado com a criação. Documentos como a Gaudium et Spes, do Concílio Vaticano II, a encíclica Laborem Exercens, de São João Paulo II, a Caritas in Veritate, de Bento XVI e a Laudato Si, do Papa Francisco, ajudam a compreender que a ciência e a tecnologia são dons e responsabilidades. Quando colocados a serviço do ser humano e do bem comum, podem ser instrumentos pelos quais a inteligência humana, sob a ação da providência, coopera para o desenvolvimento e para a construção de um mundo mais justo e fraterno. Nesse contexto, Padre Gerson Schmidt nos propõe hoje a reflexão Avanços e Inventos da Providência Divina. Destacando mais uma vez, Padre Roberto Landel de Moura, sacerdote, cientista e inventor brasileiro, reconhecido como um dos principais pioneiros mundiais da telecomunicação e o verdadeiro inventor do rádio. Vamos ouvir.
4: O decreto do Concílio Ecumênico Vaticano II, Inter Mirifica, promulgado por São Paulo VI, a 4 de dezembro de 1963, expressa claramente a providência divina dos inventos e da tecnologia que foram surgindo no decorrer da história com a ajuda de Deus, por meio da sabedoria humana recebida do Criador e Pai Providente. Diz assim o primeiro parágrafo, número 1, desse importante documento do Concílio Vaticano II, que retrata sobre os meios de comunicação social. Entre os maravilhosos inventos da técnica, que principalmente nos nossos dias o engenho humano extraiu com a ajuda de Deus, das coisas criadas, a Santa Igreja acolhe e fomenta aqueles que dizem respeito principalmente ao espírito humano e abriram novos caminhos para comunicar facilmente notícias, ideias e ordens. Inter Mirifica, número 1. A carta apostólica do sumo pontífice, São João Paulo II, o rápido desenvolvimento dirigida aos responsáveis pelas comunicações sociais, no número 2 diz assim: há mais de 40 anos após a publicação daquele documento Inter Mirifica, é muito oportuno voltar a refletir sobre os desafios que as comunicações sociais constituem para a Igreja, a qual, como realçou o Papa Paulo VI, se sentiria culpável diante do seu Senhor se não usasse esses poderosos meios. Exortação Apostólica Evangelii Nuntiandi, número 35, de Paulo VI. Ou seja, se a Igreja não utilizar os modernos meios de comunicação, o rádio, a TV, o telefone, a internet e hoje a inteligência artificial, etc., será culpada diante de Deus no seu trabalho de levar o Evangelho a todos os povos. Isso já dizia em bom tom o saudoso São Paulo VI, na famosa e pioneira exortação apostólica Evangelii Nuntiandi, que aponta a identidade da Igreja como sendo missionária no seu nascituro, embrião e constituição. A Igreja foi constituída para evangelizar. A identidade da Igreja se perde se não evangelizar, como fez potencialmente o apóstolo Paulo, que chegou a dizer um dia desta forma: ai de mim se eu não evangelizar. Primeira carta de Coríntios, capítulo 9, versículo 16. A constituição pastoral Gaudium et Spes, que retrata a missão da Igreja no mundo, no número 5, referenda um título importante da evolução da técnica e descreve desta forma esta questão da tecnologia. A atual perturbação dos espíritos e a mudança das condições de vida estão ligadas a uma transformação mais ampla, a qual tende a dar o predomínio à formação do espírito, às ciências matemáticas e naturais, e no plano da ação às técnicas fruto dessas ciências. Esta mentalidade científica modela a cultura e os modos de pensar numa maneira diferente do que no passado. A técnica progrediu tanto que transforma a face da Terra e tenta já dominar o espaço.

vários países sobre a mesma descoberta. Assim aconteceu sobre a mesma descoberta. Assim aconteceu quanto à máquina de escrever, a mesma descoberta. Assim aconteceu quanto à máquina de escrever, a aviação descoberta. Assim aconteceu quanto à máquina de escrever, a aviação e ao rádio. Aconteceu quanto à máquina de escrever, a aviação e ao rádio. Citamos escrever, a aviação e ao rádio. Citamos apenas esses três inventos, aviação e ao rádio. Citamos apenas esses três inventos por terem rádio. Citamos apenas esses três inventos por terem eles relações com o Brasil. Apenas esses três inventos por terem eles relações com o Brasil. Sobre o primeiro, por terem eles relações com o Brasil. Sobre o primeiro foi o padre brasileiro eles relações com o Brasil. Sobre o primeiro foi o padre brasileiro Francisco João de Macedo. Sobre o primeiro foi o padre brasileiro Francisco João de Macedo que no século passado deu foi o padre brasileiro Francisco João de Macedo que no século passado deu remodelação total Francisco João de Macedo que no século passado deu remodelação total à máquina de escrever Macedo que no século passado deu remodelação total à máquina de escrever que século passado deu remodelação total à máquina de escrever que serviu de modelo às remodelação total à máquina de escrever que serviu de modelo às suas total à máquina de escrever que serviu de modelo às suas congêneres atuais à máquina de escrever que serviu de modelo às suas congêneres atuais quanto a ver que serviu de modelo às suas congêneres atuais quanto à aviação modelo às suas congêneres atuais quanto à aviação não há dúvida suas congêneres atuais quanto à aviação não há dúvida que foi o congêneres atuais quanto à aviação não há dúvida que foi o aeronauta brasileiro Santos quanto à aviação não há dúvida que foi o aeronauta brasileiro Santos Dumont aviação não há dúvida que foi o aeronauta brasileiro Santos Dumont o primeiro não há dúvida que foi o aeronauta brasileiro Santos Dumont o primeiro que deu foi o aeronauta brasileiro Santos Dumont o primeiro que deu a dirigibilidade brasileiro Santos Dumont o primeiro que deu a dirigibilidade o primeiro que deu a dirigibilidade ao aparelho mais pesado o primeiro que deu a dirigibilidade ao aparelho mais pesado que o ar a dirigibilidade ao aparelho mais pesado que o ar e a respeito do rádio, aparelho mais pesado que o ar. E a respeito do rádio, devem-se as primeiras experiências mais pesado que o ar. E a respeito do rádio, devem-se as primeiras experiências com pleno êxito. E a respeito do rádio, devem-se as primeiras experiências com pleno êxito. O rádio, devem-se as primeiras experiências com pleno êxito. Ao brasileiro padre, devem-se as primeiras experiências com pleno êxito. Ao brasileiro padre Roberto Landel experiências com pleno êxito ao brasileiro padre Roberto Landel de Moura com pleno êxito ao brasileiro padre Roberto Landel de Moura que ao brasileiro padre Roberto Landel de Moura que patenteou seu invento padre Roberto Landel de Moura que patenteou seus inventos em mil Roberto Landel de Moura que patenteou seus inventos em 1900 de Moura que patenteou seus inventos em 1902 patenteou seus inventos em 1902 1903 inventos em 1902 1903 nos Estados Unidos em 1902 1903 nos Estados Unidos nossa intenção 2003 nos Estados Unidos nossa intenção aqui é fazer jus a 3 nos Estados Unidos. Nossa intenção aqui é fazer jus aos Estados Unidos. Nossa intenção aqui é fazer jus à história do rádio. Uma intenção aqui é fazer jus à história do rádio. Uma verdadeira história para fazer. É fazer jus à história do rádio. Uma verdadeira história para fazer memória desse história do rádio. Uma verdadeira história para fazer memória desse que foi um padre e uma verdadeira história para fazer memória desse que foi um padre e gênio para fazer memória desse que foi um padre e gênio brasileiro não reconhecia desse que foi um padre e gênio brasileiro não reconhecido como

no tal que morreu no anonimato. Uma das obras, embora antigas, quer resgatar dados e informações que resgatam o passado ilustre desse jesuíta gaúcho. A obra judiciosa de Hernani Fornari no livro O Incrível Padre Lander de Moura, História Triste de um Inventor Brasileiro, da editora Globo, Rio de Janeiro, Porto Alegre, São Paulo, de 1960, é como que um patriótico apelo ao Tribunal da Opinião Pública Brasileira, pleiteando o lugar de honra na história da radiotelefonia, a que faz jus o nome glorioso do nosso genial Patrício, o qual, tendo oportunidade de fazer fortuna com seus inventos nos Estados Unidos e cobrir de glória o seu nome, preferiu morrer ignorado por amor à sua pátria. Facilmente se lê assim, numa rápida procura no Google, pelo nome do cônego padre Roberto Landel de Moura, como o pioneiro na radiodifusão. O seu primeiro registro em Contece, documentado publicamente, é de 13 de junho de 1900, testando com sucesso aparelhos que transmitiram, sem fio, sons e sinais telegráficos. No Brasil, ele usualmente é considerado pioneiro em nível mundial. Nos outros países, sua realização permanece largamente ignorada, embora um crescente número de fontes estrangeiras estejam aceitando sua primazia.

o noticiário em língua portuguesa desta segunda-feira, 3 de agosto, vai ficando por aqui. Agradeço, como sempre, a sua companhia e a sua sintonia. E nos encontramos amanhã, neste mesmo horário. Até lá!

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1: Olá, amigos do Brasil e demais países lusófonos. Está o programa em português da Rádio Vaticano, Vatican News, desta segunda-feira, 3 de agosto. Aqui trazemos para você as últimas notícias sobre o Papa, a Santa Sé e a Igreja no mundo. Vocês hoje para conduzir esta edição do Fonseca. E para já começar bem esta edição, preparamos um trecho da liturgia de hoje para você. A barca, porém, já estava longe da terra. Era agitada pelas ondas, pois o vento era contrário. Pelas 3 horas da manhã, Jesus veio até os discípulos andando sobre o mar. Quando os discípulos o avistaram andando sobre o mar, ficaram apavorados e disseram: "É um fantasma!" e gritaram de medo. Jesus, porém, logo lhes disse: "Coragem, sou eu, não tenhais medo." Do Evangelho de Jesus Cristo segundo Mateus, capítulo 14, versículos 23 a 27. E passamos agora aos destaques do nosso programa de hoje. Papa envia videomensagem aos jovens equatorianos: sejam promotores do perdão e da paz. A mensagem do pontífice foi enviada por ocasião da 8ª Jornada Nacional da Juventude do Equador, que se realizou de 31 de julho a 2 de agosto. E ainda sobre o tema da juventude, foi lançado hoje em Seul o hino oficial da JMJ 2027, a um ano do encontro com o Papa, com o tema "Coragem, eu venci o mundo". Teremos também informações direto da capital sul-coreana no Minuto JMJ. E nesta edição teremos ainda o nosso especial sobre a memória do Concílio Vaticano II, com reflexões de Padre Gerson Schmidt. Fique conosco, o nosso programa está no ar. Olá, seja novamente bem-vindo ao programa produzido pela Redação Brasileira. Entre as atividades da agenda do Papa Leão XIV na manhã desta segunda-feira, esteve o encontro com Maria Montserrat Alvarado, nomeada em 2 de junho como prefeita do Dicastério para a Comunicação, com o início do mandato previsto para 1º de novembro. Já na noite de ontem, o Santo Padre enviou uma mensagem aos jovens equatorianos. O pontífice convida a se deixarem transformar pelo amor de Cristo e a ouvirem seu chamado. Os detalhes com Silvonei José.
2: A Igreja necessita hoje de sua alegria, valentia e testemunho, para que muitos outros possam encontrar-se com Cristo.
3: A Igreja precisa da alegria de vocês, da coragem de vocês e do testemunho de vocês, para que muitos outros possam encontrar Cristo. É o apelo que Leão XIV dirige em uma mensagem em vídeo aos jovens do Equador, reunidos em Ibarra para a 8ª Jornada Nacional da Juventude, de 31 de julho a 2 de agosto, exortando-os a se deixarem transformar pelo amor de Cristo e a serem promotores do perdão, da reconciliação e da paz.
2: Tenham valor, eu he vencido ao mundo. Les animo a escuchar la llamada del Señor y a seguirlo con decisión.
3: O Papa envia aos jovens uma saudação afetuosa e o convite, recordando o lema do evento: "Tenham coragem, eu venci o mundo", ao ouvir o chamado do Senhor e a segui-lo com determinação. O encontro com Jesus Cristo enche o coração de alegria e nos dá a força para sermos testemunhas do seu amor

0: e da sua misericórdia, afirma o pontífice. Ao final da mensagem em vídeo, antes da bênção, a entrega de todos os jovens do Equador à Nossa Senhora da Apresentação, com o desejo de que Maria seja um modelo no qual se inspirar para viver o Evangelho e se dedicar, como ela fez, ao projeto de Deus para a própria vida.
1: A viver o Evangelho e a entregar-se, como ela hizo, ao projeto de Deus para sua vida.
2: Coragem, eu venci o mundo. É a partir dessas palavras de Jesus, escolhidas como lema da Jornada Mundial da Juventude Seul 2027, que nasce o hino oficial do encontro, apresentado nesta segunda-feira, 3 de agosto, exatamente um ano antes do início do evento, que reunirá milhares de jovens de todo o mundo na capital sul-coreana. A canção, intitulada em latim Confidet Ego Vintimundum, foi composta pelo músico sul-coreano Francis Chi-hyon Kim, vencedor do concurso internacional promovido pelo Comitê Organizador Local em colaboração com o Dicastério para os Leigos, a Família e a Vida. A iniciativa recebeu 434 composições, das quais 294 foram enviadas por participantes de outros países, evidenciando desde já o caráter universal da Jornada Mundial da Juventude. O hino foi disponibilizado em duas versões oficiais, uma clássica de caráter mais solene, adequada às celebrações litúrgicas, e outra em estilo pop, pensada especialmente para a participação dos jovens. Ambas conservam a mesma mensagem, inspirada no lema da JMJ Seul 2027, e passam a integrar os materiais oficiais de preparação para o encontro. Mais do que uma identidade musical para o evento, o hino foi concebido como um instrumento de evangelização e preparação espiritual. Ao anunciar seu lançamento, o cardeal Kevin Farrell, prefeito do Dicastério para os Leigos, a Família e a Vida, destacou que a música, juntamente com a oração oficial e os cinco santos padroeiros já apresentados, constitui um importante recurso pastoral para ajudar os jovens a percorrerem o caminho rumo à JMJ de Seul. O cardeal também renovou o convite aos bispos e responsáveis pela pastoral juvenil para acompanharem os jovens nessa preparação, favorecendo uma autêntica experiência de fé, comunhão e encontro pessoal com Cristo. Inspirado diretamente no Evangelho de São João, o hino transmite a mensagem central da próxima jornada, a vitória de Cristo sobre o medo, a divisão e o desânimo. Em um mundo frequentemente marcado por incertezas e conflitos, a canção convida os jovens a testemunharem a esperança cristã com coragem, recordando que Jesus venceu o mundo e permanece presente na caminhada de cada geração. Segundo os organizadores, a escolha da composição levou em conta não apenas sua qualidade artística, mas também sua capacidade de ser cantada por grandes assembleias, de ser facilmente memorizada e adaptada para diferentes idiomas e culturas, preservando o espírito universal da Jornada Mundial da Juventude. O lançamento do hino marca oficialmente a contagem regressiva de um ano para a JMJ Seul 2027, que será realizada entre os dias 3 e 8 de agosto do próximo ano. Será a primeira Jornada Mundial da Juventude, presidida pelo Papa Leão XIV, e também a primeira realizada na Coreia do Sul, além de representar apenas a segunda edição do encontro em território asiático, depois de Manila, nas Filipinas, em 1995. Além da divulgação da canção oficial, o comitê organizador lançou também uma iniciativa internacional de plantio de árvores, incentivando jovens de diferentes países a unirem o cuidado com a criação ao caminho espiritual de preparação para a jornada, em sintonia com a proposta de esperança e renovação que acompanha o encontro de Seul. Vamos ouvir agora o hino oficial da JMJ Seul 2027.

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1: Annyeonghaseyo! Olá, eu sou a Vitória e este é o Minuto JMJ. Assim como nas edições anteriores da Jornada Mundial da Juventude, traremos as últimas atualizações sobre os preparativos para a JMJ Seul 2027. Você está pronto para começar nossa jornada rumo à JMJ Seul 2027 juntos? Porque hoje falta oficialmente um ano! Uhul! De 3 a 8 de agosto de 2027, exatamente daqui a um ano, a Jornada Mundial da Juventude acontecerá aqui em Seul. Para marcar a contagem regressiva de um ano, eu estou aqui na Torre de Seul, um dos pontos mais icônicos de Seul ao fundo. A Torre de Seul foi inaugurada em 1980. É uma torre de radiodifusão e comunicações. E o seu mirante oferece vistas panorâmicas de Seul. Mas recentemente, a torre chegou a servir de cenário para um filme de muito sucesso em todo o mundo, Guerreiras do K-Pop. Por toda esta bela cidade, muitos voluntários já trabalharam arduamente nos preparativos para a JMJ Seul 2027. Desde janeiro de 2024, cerca de 300 voluntários se juntaram ao comitê organizador local da JMJ Seul 2027. Todos os voluntários concluíram a formação básica baseada na Christus Vivit, escrita pelo Papa Francisco, e na metodologia da conversa no Espírito. Atualmente, eles atuam em cerca de 30 equipes de voluntariado, que se preparam para a JMJ Seul 2027, nas áreas de planejamento do evento, treinamento de voluntários, logística, espiritualidade e comunicação. E não para por aí! Para continuarem crescendo juntos no espírito de uma igreja sinodal, eles também participam de uma formação contínua, que inclui missas para voluntários, sessões mensais de treinamento e programas de liderança. Lembre-se, a JMJ Seul 2027 precisa de ajuda de muitos voluntários. Nos próximos meses, convidaremos mais voluntários que residem na Coreia, voluntários internacionais e muitos outros, para que juntos ajudemos em diversas funções. Enquanto você aguarda o próximo episódio, não deixe de visitar o site oficial da JMJ Seul 2027. Lá você encontra todas as últimas notícias e atualizações. Então não deixe de conferir. Daqui um ano, nos encontraremos aqui mesmo em Seul. O que mais você espera desse encontro? Por hoje é só, até o próximo Minuto JMJ. Tchau, tchau!
2: E segunda-feira é dia do nosso especial produzido pelo colega Jackson Erpen com as reflexões do padre Gerson Schmidt. Vamos ouvir.
3: A história dos inventos e do desenvolvimento tecnológico pode ser compreendida também à luz da providência divina, que se manifesta na capacidade concedida por Deus ao ser humano de conhecer, criar, transformar e colocar a realidade a serviço do bem comum. A inteligência, a criatividade e a sabedoria humanas, iluminadas pela busca da verdade, participam, de certo modo, da obra criadora de Deus, fazendo surgir, ao longo dos séculos, descobertas e tecnologias que transformaram profundamente a vida da humanidade. A Igreja reconhece essa dimensão positiva da ciência e da técnica, recordando sempre que o progresso tecnológico precisa ser orientado pela dignidade da pessoa humana, pela justiça, pela solidariedade e pelo cuidado com a criação. Documentos como a Gaudium et Spes, do Concílio Vaticano II, a encíclica Laborem Exercens, de São João Paulo II, a Caritas in Veritate, de Bento XVI e a Laudato Si, do Papa Francisco, ajudam a compreender que a ciência e a tecnologia são dons e responsabilidades. Quando colocados a serviço do ser humano e do bem comum, podem ser instrumentos pelos quais a inteligência humana, sob a ação da providência, coopera para o desenvolvimento e para a construção de um mundo mais justo e fraterno. Nesse contexto, o padre Gerson Schmidt nos propõe hoje a reflexão Avanços e Inventos da Providência Divina. Destacando mais uma vez, padre Roberto Landel de Moura, sacerdote, cientista e inventor brasileiro, reconhecido como um dos principais pioneiros mundiais da telecomunicação e o verdadeiro inventor do rádio. Vamos ouvir.
4: O decreto do Concílio Ecumênico Vaticano II, Inter Mirifica, promulgado por São Paulo VI a 4 de dezembro de 1963, expressa claramente a providência divina dos inventos e da tecnologia que foram surgindo no decorrer da história com a ajuda de Deus, por meio da sabedoria humana recebida do Criador e Pai Providente. Diz assim o primeiro parágrafo, número 1, desse importante documento do Concílio Vaticano II, que retrata sobre os meios de comunicação social. Entre os maravilhosos inventos da técnica, que principalmente nos nossos dias o engenho humano extraiu com a ajuda de Deus, das coisas criadas, a Santa Igreja acolhe e fomenta aqueles que dizem respeito principalmente ao espírito humano e abriram novos caminhos para comunicar facilmente notícias, ideias e ordens. Inter Mirifica, número 1. A carta apostólica do sumo pontífice, São João Paulo II, o rápido desenvolvimento dirigida aos responsáveis pelas comunicações sociais, no número 2 diz assim: há mais de 40 anos após a publicação daquele documento Inter Mirifica, é muito oportuno voltar a refletir sobre os desafios que as comunicações sociais constituem para a Igreja, a qual, como realçou o Papa Paulo VI, se sentiria culpável diante do seu Senhor se não usasse esses poderosos meios. Exortação Apostólica Evangelii Nuntiandi, número 35, de Paulo VI. Ou seja, se a Igreja não utilizar os modernos meios de comunicação, o rádio, a TV, o telefone, a internet e hoje a inteligência artificial, etc., será culpada diante de Deus no seu trabalho de levar o Evangelho a todos os povos. Isso já dizia em bom tom o saudoso São Paulo VI, na famosa e pioneira exortação apostólica Evangelii Nuntiandi, que aponta a identidade da Igreja como sendo missionária no seu nascituro, embrião e constituição. A Igreja foi constituída para evangelizar. A identidade da Igreja se perde se não evangelizar, como fez potencialmente o apóstolo Paulo, que chegou a dizer um dia desta forma: ai de mim se eu não evangelizar. Primeira carta de Coríntios, capítulo 9, versículo 16. A constituição pastoral Gaudium et Spes, que retrata a missão da Igreja no mundo, no número 5, referenda um título importante da evolução da técnica e descreve desta forma esta questão da tecnologia. A atual perturbação dos espíritos e a mudança das condições de vida estão ligadas a uma transformação mais ampla, a qual tende a dar o predomínio à formação do espírito, às ciências matemáticas e naturais, e no plano da ação às técnicas fruto dessas ciências. Esta mentalidade científica modela a cultura e os modos de pensar numa maneira diferente do que no passado. A técnica progrediu tanto que transforma a face da Terra e tenta já dominar o espaço. Dentro desse contexto, começamos a aprofundar os inventos e descobertas e, de modo especial, destacar a figura do inventor do rádio, infelizmente não reconhecido, padre Roberto Landel de Moura. Há na história da ciência omissões de nomes de sábios e inventores, bem como de fatos e episódios interessantes relacionados com as suas experiências. Muitas invenções estão ainda por ser esclarecidas a fim de saber se a quem realmente pertence a prioridade delas, uma vez que concomitantemente mais de um sábio fazia experiências em vários países sobre a mesma descoberta. Assim aconteceu quanto à máquina de escrever, à aviação e ao rádio. Citamos apenas esses três inventos por terem eles relações com o Brasil. Sobre o primeiro, foi o padre brasileiro Francisco João de Macedo que, no século passado, deu remodelação total à máquina de escrever que serviu de modelo às suas congêneres atuais. Quanto à aviação, não há dúvida que foi o aeronauta brasileiro Santos Dumont o primeiro que deu a dirigibilidade ao aparelho mais pesado que o ar. E a respeito do rádio, devem-se as primeiras experiências com pleno êxito ao brasileiro padre Roberto Landel de Moura, que patenteou seus inventos em 1902-1903 nos Estados Unidos. Nossa intenção aqui é fazer jus à história do rádio, uma verdadeira história para fazer memória desse que foi um padre e gênio brasileiro não reconhecido como tal, que morreu no anonimato. Uma das obras, embora antigas, quer resgatar dados e informações que resgatam o passado ilustre desse jesuíta gaúcho. A obra judiciosa de Hernani Fornari no livro O Incrível Padre Landel de Moura, História Triste de um Inventor Brasileiro, da editora Globo, Rio de Janeiro, Porto Alegre, São Paulo, de 1960, é como que um patriótico apelo ao Tribunal da Opinião Pública Brasileira, pleiteando o lugar de honra na história da radiotelefonia, a que faz jus o nome glorioso do nosso genial Patrício, o qual, tendo oportunidade de fazer fortuna com seus inventos nos Estados Unidos e cobrir de glória o seu nome, preferiu morrer ignorado por amor à sua pátria. Facilmente se lê assim, numa rápida procura no Google, pelo nome do cônego padre Roberto Landel de Moura, como o pioneiro na radiodifusão. O seu primeiro registro em Contece, documentado publicamente, é de 13 de junho de 1900, testando com sucesso aparelhos que transmitiram, sem fio, sons e sinais telegráficos. No Brasil, ele usualmente é considerado pioneiro em nível mundial.

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0: 6 estão Filomeno Lopes e Dulce Araújo.
1: A próxima visita pastoral do Papa Leão XIV à cidade de Assis, na Úmbria, na quinta-feira, dia 6 de agosto, concluirá 4 dias de encontro, oficinas e sessões de partilha dedicadas aos jovens. O Papa responderá às suas perguntas e presidirá a missa, exortando-os a não se contentarem com uma vida medíocre, como fez há um ano durante o Jubileu da Juventude em Tor Vergata.
0: Em Moçambique, faleceu na madrugada desta segunda-feira, em Maputo, no hospital, o cardeal Dom Júlio Duarte Langa. Tinha 98 anos de idade.
1: Em Moçambique, durante 4 dias, de 27 a 30 de julho, o Centro Polivalente de Marera, na Diocese de Chimoio, acolheu a formação para a revitalização da pastoral bíblica com a participação de agentes oriundos da Arquidiocese da Beira e Diocese de Caia, Chimoio, Tete e Quelimane.
0: Na rubrica Segunda Década dos Afrodescendentes, vamos falar hoje, ainda no rescaldo do Dia Internacional das Mulheres e Raparigas da Afrodescendência Africana, das discriminações por que podem passar, particularmente nos sistemas de saúde.
1: O Papa Leão XIV recebeu na manhã desta segunda-feira, dia 3 de agosto, em audiências sucessivas no Vaticano, a doutora Maria Montserrat Alvarado, prefeito do Dicastério para a Comunicação, a reverenda irmã Nathalie Beckart, subsecretário da Secretaria-Geral do Sínodo, Sua Excelência Monsenhor Anthony Randazzo, prefeito do Dicastério para os Textos Legislativos, e finalmente o cardeal Baltasar Reina, vigário-geral de Sua Santidade para a Diocese de Roma. A visita pastoral do Papa Leão XIV à cidade de Assis, na Úmbria, na próxima quinta-feira, dia 6 de agosto, concluirá 4 dias de encontros, oficinas e sessões de partilhas dedicadas aos jovens. O Papa responderá às suas perguntas e presidirá a Santa Missa, exortando-os a não se contentarem com uma vida medíocre, como fez há um ano durante o Jubileu da Juventude em Tor Vergata. Quem se preocupa com os jovens, como faz o Frei Luca de Pascal, um dos organizadores do encontro VAI, Encontro da Juventude Franciscana, evento que, a partir desta segunda-feira, dia 3 de agosto, até o dia 6, reunirá milhares de jovens europeus entre 18 e 33 anos na cidade de São Francisco, sabe como é triste constatar que, muitas vezes, eles não têm ambição por nada e que nessa idade já deixaram de sonhar. O frade menor de 38 anos explicou à imprensa vaticana a importância de receber uma palavra significativa de alguém como o pontífice, capaz de construir pontes entre os jovens e a plenitude da vida que nem sempre conseguem alcançar. Ajuda a recorrer a um modelo de santa inquietude como São Francisco, capaz de dialogar com os jovens de hoje como um contemporâneo. O Santo Padre, explicou o Frei Lucas, chegará bem cedo na manhã de 6 de agosto, às 8h30, hora local da Itália, e tudo se realizará em Santa Maria dos Ângeles, a basílica que abriga a pequena igreja da Porciúncula, que Francisco de Assis restaurou, onde viveu, fundou a Ordem dos Frades Menores e onde faleceu. É um lugar fundamental para a nossa família e também para os 800 anos do trânsito de Francisco que estamos a celebrar este ano. O Papa passará um breve momento em oração pessoal dentro da Porciúncula. Em seguida, sairá para a praça, onde, diante de toda a multidão que não pode entrar na Basílica devido à capacidade limitada, o pontífice ouvirá 3 jovens de diferentes partes da Europa que lhe farão 3 perguntas sobre 3 temas diferentes. O Papa, então, se encontrará com as famílias franciscanas para uma saudação particular. Em seguida, por volta das 10h30, hora local, presidirá a Santa Missa. Será também a solenidade da Transfiguração do Senhor. Muitos jovens estarão presentes em Assis. Aqueles que participarão do VAI, Encontro da Juventude Franciscana, aqueles que acabaram de completar a 44ª Marcha Franciscana, estão aqui para o perdão de Assis e aqueles que virão especificamente para a missa com Leão XIV, explicou ainda Frei Luca. Será uma Jornada Mundial da Juventude Franciscana. E nos dias que antecedem o encontro com o Papa, eles participarão de oficinas sobre diversos temas. Por um lado, serão convidados a ouvir, por outro, serão os protagonistas, podendo expressar as suas opiniões. E no final, faremos um resumo do que emergiu das partilhas do jovem, com base no qual elaboraremos uma carta missionária que os jovens poderão então viver nos seus próprios contextos locais na Europa e em outros lugares, concluiu dizendo o Frei Luca.
0: Morreu na madrugada desta segunda-feira, no Hospital Central de Maputo, o cardeal Dom Júlio Duarte Langa, bispo emérito de Xai-Xai e segundo cardeal da história da Igreja em Moçambique. Aos 98 anos de idade, o purpurado deixa um longo percurso de serviço à Igreja e ao povo moçambicano, marcado por 28 anos à frente da diocese de Xai-Xai, incluindo o período da Guerra Civil. Em declarações à Rádio Vaticano, o arcebispo emérito de Maputo e administrador apostólico de Xai-Xai, Dom Francisco Chimoio, confirmou a morte e falou do legado espiritual deixado pelo cardeal. De Moçambique, Cremildo Alexandre.
2: O cardeal Dom Júlio Duarte Langa morreu depois de uma prolongada doença. Segundo Dom Francisco Chimoio, os dois rins do cardeal deixaram de funcionar e, apesar das tentativas previstas pelos médicos para intervir, não houve tempo para o tratamento.
3: Não deu tempo. Não deu tempo e pronto, partiu.
2: Perante a morte do cardeal, Dom Francisco Chimoio exorta a Igreja a permanecer firme na fé e na esperança, valorizando o testemunho deixado por aquele que serviu à diocese de Xai-Xai durante 28 anos. O arcebispo emérito de Maputo considera que é necessário continuar a concretizar aquilo que fez parte da fé, esperança e caridade de Dom Júlio Langa, construindo uma sociedade marcada pelo amor, sinceridade, responsabilidade e abertura aos outros.
3: Bem, continuar esperançosos, continuar a trabalhar, continuar também a fazer com que aquilo que ao longo da vida o Dom Júlio realizou, que se concretize tudo aquilo que foi objeto da sua fé, esperança e caridade, continuar também cheio de fé e de esperança, construindo o mundo sempre cheio de amor, de sinceridade, de responsabilidade e abertura aos demais. Tanto o legado dele seja também de estímulo para todos aqueles que ainda continuam a peregrinar.
2: As exéquias do cardeal Dom Júlio Duarte Langa terão início no dia 6, na Catedral de Maputo, com corpo presente. De seguida, o corpo será levado para Xai-Xai, onde haverá uma celebração eucarística.
3: No dia 6, haverá missa na Catedral de Maputo, às 9 horas, com corpo presente. E seguidamente, levam o corpo para Xai-Xai, onde haverá também uma missa na parte de tarde, no mesmo dia. E dia seguinte, 7, haverá também ainda orações de vários grupos, que termina com a celebração eucarística também o dia 7. Dia 8, levaremos o corpo para Xonguene, Santuário Nossa Senhora de Lourdes. Aí haverá missa também às 9. E depois da missa, sepultamento dentro do santuário. Depois um copo de água e depois cada um regressa para a sua casa.
2: Criado cardeal pelo Papa Francisco em 14 de fevereiro de 2015, Dom Júlio Duarte Langa foi uma figura de referência da Igreja Católica em Moçambique. Nascido a 27 de outubro de 1927, em Mangunze, província de Gaza, foi ordenado sacerdote em 1957 e nomeado bispo de João Belo, atual diocese de Xai-Xai, em 1976. Tornou-se bispo emérito em 2004, depois de quase 3 décadas de serviço episcopal. De Nampula, Moçambique, para a Rádio Vaticano, Cremildo Alexandre.
1: Em Moçambique, durante 4 dias, de 27 a 30 de julho, o Centro Polivalente de Marera, na Diocese de Chimoio, acolheu a formação para a revitalização da pastoral bíblica, com a participação de agentes oriundos da Arquidiocese da Beira e Diocese de Caia, Chimoio, Tete e Quelimane. Da cidade da Beira, Rogério Maduca.
4: Agentes de pastoral bíblica no encontro de revitalização na Diocese de Chimoio. O Centro Polivalente de Marera, na Diocese de Chimoio, acolheu a formação para a revitalização da pastoral bíblica com a participação de agentes oriundos da Arquidiocese da Beira e Dioceses de Caia, Chimoio, Tete e Quelimane. Este encontro, promovido pela Conferência Episcopal de Moçambique através da Comissão de Pastoral Bíblica, é o terceiro que decorre após ter acontecido nas províncias eclesiásticas de Maputo e Nampula. Oralidade e leitura comunitária da palavra, tema geral do encontro, uma proposta que surge em resposta às recomendações da 4ª Assembleia Nacional de Pastoral, que colocou como centro da atividade pastoral a palavra de Deus. Por isso, a necessidade de revitalização das pastorais bíblicas, explicou o padre José Joaquim, representante da Comissão de Pastoral Bíblica.
5: O próprio conhecimento da palavra de Deus pelos cristãos, notamos que é muito fraco. É muito fraco. Há muitos irmãos católicos que desconhecem, digamos assim, desconhecem as Sagradas Escrituras. Então, partindo, inspirados e impulsionados pela 4ª Assembleia, a 4ª Assembleia Nacional de Pastoral, que colocou no centro da atividade pastoral a palavra de Deus, então nós sentimos esta necessidade de revitalizar estes grupos de pastoral bíblica, visando fazer conhecer a palavra de Deus, difundir a palavra de Deus para que seja por todos conhecida e também abraçada como regra de vida.
4: Participantes ouvidos pela nossa equipe destacam a relevância do encontro de revitalização por ser um espaço de busca de ferramentas que auxiliam na evangelização.
6: Irmã Leonir de Fátima Fabris, da Congregação das Irmãs do Imaculado Coração de Maria, de Quelimane. Para mim, assim, a formação foi um ponto alto, porque trouxe elementos muito importantes para a revitalização das comissões nas dioceses. Penso que sempre é um momento que ajuda a crescer e a nos fortalecer na divulgação da palavra de Deus. Considero o balanço muito positivo.
4: Um aspecto que lhe marcou?
6: Bem, foram vários. Cada palestra tem um aspecto a destacar, né? Então, tanto na liturgia quanto na a palavra de Deus e especialmente essa releitura que foi feita da palavra de Deus em todas as palestras, né? Foi muito bom, foi muito importante.
7: Aqui chamo José Nota Denga, da Diocese de Chimoio, na paróquia de São Mateus. Olhando desde o início até agora, tudo correu bem, aumentou o nosso conhecimento. Já temos muitas ferramentas para podermos exercer essa nossa função de pastorar da Bíblia nas nossas paróquias, nas nossas dioceses.
8: Padre Manuel Mário Xingole, venho representar a Diocese de Tete. Fazendo o balanço deste encontro que estamos a ter aqui em Marera, é muito positivo. Aprendi muito e espero também levar a mesma experiência para a minha diocese. Porque vi que estudando a palavra de Deus, a oralidade, a escrita, são coisas que geram a vida. Então eu espero gerar a vida nos cristãos através da palavra de Deus.
4: Um aspecto que lhe marcou?
8: Eu não tinha uma dimensão tão grande da oralidade e também aprender a palavra de Deus nos núcleos, assim. Tinha uma experiência, mas aqui me iluminou muito.
4: O encontro de revitalização da pastoral bíblica contou com cerca de 30 participantes. Foi ainda marcado por momentos de adoração eucarística, trabalhos em grupo e oração. Da cidade da Beira, em Moçambique, por Vatican News, Rogério Maduca.

0: Laudetur Jesus Christus.
1: Amigas e amigos, saudações, esta é a Rádio Vaticano e convosco ao microfone neste dia 3 de agosto de 2025.

Segunda década dos afrodescendentes, 2025-2034. Por ocasião do Dia Internacional das Mulheres e Raparigas de Ascendência Africana, celebrado a 25 de julho findo, os mecanismos das Nações Unidas para a Defesa dos Direitos Humanos e Combate ao Racismo e o Grupo de Trabalho da ONU sobre a Discriminação das Mulheres e Raparigas chamaram a atenção para as persistentes desigualdades raciais e de género que comprometem o direito à saúde e outros direitos humanos fundamentais das afrodescendentes pelo mundo fora. As mulheres e raparigas da ascendência africana passam por formas interseccionais de discriminação que afetam a sua saúde física, mental, sexual e reprodutiva ao longo da sua vida. Estas desigualdades estão enraizadas na escravatura de mulheres e raparigas africanas, tratadas com propriedade, e na sua exploração como mercadorias reprodutoras, servindo os seus ventres de instrumentos para a acumulação de capital. Os legados persistentes da escravatura e do colonialismo refletem-se no racismo sistémico em todas as esferas da vida, incluindo nos sistemas de saúde contemporâneos, nas políticas públicas, nas leis e nas estruturas sociais. Estas injustiças e as violações generalizadas dos seus direitos humanos têm sido reiteradamente apontados pelos mecanismos de direitos humanos das Nações Unidas, particularmente os que tratam do racismo, e também pelo sistema das Nações Unidas no seu todo. No entanto, a atuação dos Estados continua a ser limitada, sobretudo a nível local e nacional. No que diz respeito ao direito à saúde das mulheres e raparigas afrodescendentes, os Estados são convidados a enfrentar a discriminação racial e de género e a garantir o direito à igualdade na legislação, nas políticas e na prática. Os padrões documentados de maus-tratos, negligência e discriminação afetam as mulheres e raparigas afrodescendentes quando procuram cuidados de saúde, particularmente nos serviços de saúde materna. Em diversos contextos, elas enfrentam maiores riscos de morte materna, o que reflete as consequências letais do racismo estrutural, institucional e sistémico e da discriminação de género nos sistemas de saúde. Os preconceitos e estereótipos nos sistemas de saúde reforçam as práticas nefastas, incluindo as de natureza obstétrica, que comprometem a qualidade dos cuidados. A violência obstétrica, as suas formas mais graves, pode configurar um tratamento cruel, desumano ou degradante, proibido pelo direito internacional. A saúde das mulheres e raparigas afrodescendentes é ainda mais desafiada pela exposição desproporcional a condições habitacionais precárias, ao subemprego ou desemprego, a riscos ambientais e climáticos e ao sistema de justiça criminal. As situações de violência, incluindo a violência doméstica, sexual e de género, bem como a insegurança e os conflitos armados, podem agravar as desigualdades em saúde, comprometer o bem-estar físico e mental e criar barreiras ao acesso a cuidados. A interseção de género, raça, etnia, classe, religião, situação migratória, idade, deficiência e outros fatores de discriminação impacta o direito destas mulheres e raparigas à saúde. Um grande obstáculo ao progresso continua a ser a falta de dados abrangentes e desagregados e de investigação baseada em evidências. Esta lacuna perpetua o apagamento histórico, obscurece as desigualdades, limita a responsabilização e prejudica respostas eficazes nos planos jurídico, político e orçamental. A recolha de dados desagregados deve ser voluntária, confidencial, participativa e estar em conformidade com as normas de direitos humanos, incluindo salvaguardas contra o uso indevido, a estigmatização e a discriminação adicional.
A investigação, baseada em evidências que considera as experiências e as realidades das mulheres e raparigas afrodescendentes em comparação com as mulheres e raparigas não afrodescendentes, bem como com homens e rapazes afrodescendentes, será crucial para enfrentar o racismo e o sexismo sistémico nos sistemas de saúde. À medida que a comunidade internacional avança na segunda década internacional de afrodescendentes, este momento deve ser aproveitado para acelerar ações concretas que visem eliminar as iniquidades em saúde que afetam as mulheres e raparigas afrodescendentes. O enfrentamento destas desigualdades exige um compromisso com a justiça reparadora em relação aos legados da escravatura e do colonialismo. Por isso tudo, os mecanismos das Nações Unidas para a Defesa dos Direitos Humanos e Combate ao Racismo e o Grupo de Trabalho da ONU sobre a Discriminação das Mulheres e Raparigas Afrodescendentes convidam a eliminar a discriminação racial nos sistemas de saúde, reduzir disparidades na saúde materna e recolher e publicar dados desagregados por origem nacional ou étnica. Convidam ainda a reforçar as estruturas jurídicas e políticas e a investir em soluções de saúde lideradas pela comunidade para promover o direito à saúde das mulheres e raparigas afrodescendentes. Enfrentar as causas profundas do racismo sistémico e da desigualdade de género, incluindo as estruturas, instituições, leis e políticas que perpetuam a discriminação. Enfrentar o racismo ambiental e as desigualdades territoriais que afetam desproporcionalmente as comunidades afrodescendentes, adotar medidas concretas para proteger o direito à saúde das mulheres e raparigas afrodescendentes afetadas pela violência, insegurança, conflitos armados e deslocações, assegurar a participação significativa e a liderança das mulheres afrodescendentes na concepção, implementação e monitorização das políticas e programas de saúde que as afetam, atender às exigências de reparação de injustiças históricas que se manifestam em danos contemporâneos a mulheres e raparigas. No Dia Internacional das Mulheres e Meninas Afrodescendentes, os mecanismos das Nações Unidas para a Defesa dos Seus Direitos e Combate ao Racismo e ainda o Grupo de Trabalho da ONU sobre a Discriminação das Mulheres e Raparigas afirmam ainda: celebramos as conquistas das mulheres e raparigas afrodescendentes. Reafirmamos o nosso compromisso de derrubar barreiras e eliminar a discriminação enfrentada pelas mulheres e raparigas afrodescendentes, particularmente no que diz respeito às interseções entre racismo, sexismo e marginalização socioeconómica que impedem o pleno exercício de todos os direitos humanos, incluindo o direito à saúde. A saúde, a dignidade e os direitos das mulheres e raparigas afrodescendentes devem ser respeitados, garantidos e protegidos em toda a parte. Remata.

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1: A Organização dos Países Exportadores de Petróleo, no formato alargado OPEP, decidiu aumentar em 188 mil barris diários a oferta para setembro. No final desta reunião virtual, os sete países da OPEP, Argélia, Iraque, Kuwait, Arábia Saudita, Cazaquistão, Omã e Rússia, decidiram prosseguir a política de compromisso com a estabilidade do mercado, dando continuidade a um conjunto de ajustamentos em alta que adicionaram 940 mil barris por dia às cotas, equivalente a quase 1% da procura global, desde o início da guerra no Médio Oriente, a 28 de fevereiro. O acordo foi alcançado na quarta reunião da organização desde a saída inesperada, anunciada em maio, dos Emirados Árabes Unidos em plena guerra no Médio Oriente, segundo a agência Lusa, citada pelo jornal Angola Online. Até agora, esses aumentos têm sido teóricos porque o Irã bloqueou o Estreito de Hormuz e impediu que os membros do Golfo Pérsico aumentassem as exportações e a produção. No entanto, desde a assinatura do Memorando de Entendimento entre Teherã e Washington, os sauditas e os países vizinhos começaram a restabelecer os envios, contribuindo para gerar um excedente nos principais mercados asiáticos. O ministro da Saúde do Uganda declarou no passado dia 29 de julho que o país está livre do ébola, após o mais recente surto da doença hemorrágica viral naquele país da África Oriental, que infectou 20 pessoas e causou a morte de duas, ambas originárias da República Democrática do Congo. Uganda sofreu vários surtos de ébola desde 2000, quando registrou a sua primeira epidemia, e as autoridades afirmam que, ao longo dos anos, o país adquiriu experiência que utilizou para controlar rapidamente as infecções recentes, com disseminação limitada na comunidade. 15 pessoas, no último surto declarado em meados de maio, foram infectadas na vizinha República Democrática do Congo, o epicentro da epidemia, onde o número de casos confirmados já ultrapassa os 3 mil. O último paciente com ébola no Uganda, um cidadão congolês, recebeu alta em 22 de junho. Esse prazo é inferior aos 40 dias exigidos pela Organização Mundial da Saúde para declarar o fim de um surto. O ministro da Saúde, Chris Bariumunsi, afirmou então que a declaração oficial ocorre após a conclusão bem-sucedida do período obrigatório de 42 dias de monitorização. Esta contagem teve início a 16 de junho de 2026, logo após a alta médica do último paciente infectado por transmissão local no país. Dos 20 casos confirmados durante o surto, 18 receberam alta, enquanto 2 morreram em decorrência do vírus.
2: E chegamos assim ao fim de mais esta emissão da Rádio Vaticano em língua portuguesa para a África, de modo particular. A todos saudamos, despedindo-nos, Filomeno Lopes e eu, Dulce Araújo. Até amanhã, se Deus quiser, de novo com a Rádio Vaticano. 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

0: 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Bom dia. Esse é o Boletim de Notícias da Rádio Vaticano, Vatican News, em língua portuguesa, neste 4 de agosto. Nos estúdios, Silvana e José. Tende coragem, eu venci o mundo. É a partir dessas palavras de Jesus, escolhidas como lema da Jornada Mundial da Juventude, Seul 2027, que nasce o hino oficial do encontro apresentado nesta segunda-feira, 3 de agosto, exatamente um ano antes do início do evento, que reunirá milhares de jovens de todo o mundo na capital coreana. Túlio Fonseca.
1: A canção, intitulada em latim Confidet Ego Vintimundum, foi composta pelo músico sul-coreano Francis Chihong Kim, vencedor do concurso internacional promovido pelo Comitê Organizador Local em colaboração com o Dicastério para os Leigos, a Família e a Vida. A iniciativa recebeu 434 composições, das quais 294 foram enviadas por participantes de outros países, evidenciando desde já o caráter universal da Jornada Mundial da Juventude. O hino foi disponibilizado em duas versões oficiais, uma clássica de caráter mais solene, adequada às celebrações litúrgicas, e outra em estilo pop, pensada especialmente para a participação dos jovens. Ambas conservam a mesma mensagem, inspirada no lema da JMJ Seul 2027, e passam a integrar os materiais oficiais de preparação para o encontro. Mais do que uma identidade musical para o evento, o hino foi concebido como um instrumento de evangelização e preparação espiritual. Ao anunciar seu lançamento, o cardeal Kevin Farrell, prefeito do Dicastério para os Leigos, a Família e a Vida, destacou que a música, juntamente com a oração oficial e os cinco santos padroeiros já apresentados, constitui um importante recurso pastoral para ajudar os jovens a percorrerem o caminho rumo à JMJ de Seul. O cardeal também renovou o convite aos bispos e responsáveis pela pastoral juvenil para acompanharem os jovens nessa preparação, favorecendo uma autêntica experiência de fé, comunhão e encontro pessoal com Cristo. O lançamento do hino marca oficialmente a contagem regressiva de um ano para a JMJ Seul 2027, que será realizada entre os dias 3 e 8 de agosto do próximo ano. Será a primeira Jornada Mundial da Juventude, presidida pelo Papa Leão XIV, e também a primeira realizada na Coreia do Sul, além de representar apenas a segunda edição do encontro em território asiático, depois de Manila, nas Filipinas, em 1995. Além da divulgação da canção oficial, o comitê organizador lançou também uma iniciativa internacional de plantio de árvores, incentivando jovens de diferentes países a unirem o cuidado com a criação ao caminho espiritual de preparação para a jornada, em sintonia com a proposta de esperança e renovação que acompanha o encontro de Seul. Vamos ouvir agora o hino oficial da JMJ Seul 2027.

0: faleceu nesse dia 3 de agosto no Hospital Central de Maputo, Moçambique, o cardeal Júlio Duarte Langa, bispo emérito de Xai-Xai e segundo cardeal da história da Igreja Católica em Moçambique. Tinha 98 anos. Deixa um longo percurso de serviço à Igreja, marcado por 28 anos à frente da Diocese de Xai-Xai, incluindo o período da Guerra Civil. Em declarações à Rádio Vaticano, o arcebispo emérito de Maputo e administrador apostólico de Xai-Xai, Dom Francisco Chimoio, fala do legado do cardeal. O cardeal Dom Júlio Langa morreu depois de uma prolongada doença. Segundo Dom Francisco, os dois rins do cardeal deixaram de funcionar e, apesar das tentativas previstas pelos médicos para intervir, não houve tempo para o tratamento. Não deu tempo, afirmou o administrador apostólico de Xai-Xai, confirmando que Dom Júlio partiu para junto do pai. Direto de Nampula, Moçambique, Cremildo Alexandre.
1: Perante a morte do cardeal Dom Francisco Chimoio, exorta a Igreja a permanecer firme na fé e na esperança, valorizando o testemunho deixado por aquele que serviu à Diocese de Xai-Xai durante 28 anos. O arcebispo emérito de Maputo considera que é necessário continuar a concretizar aquilo que fez parte da fé, esperança e caridade de Dom Júlio Langa, construindo uma sociedade marcada pelo amor, sinceridade, responsabilidade e abertura aos outros.
2: Bem, continuar esperançosos, continuar a trabalhar, continuar também a fazer com que aquilo que ao longo da vida o Dom Júlio realizou, que se concretize tudo aquilo que foi objeto da sua fé, esperança e caridade, continuar também cheio de fé e de esperança, construindo um mundo sempre cheio de amor, de sinceridade, de responsabilidade e abertura aos demais. Tanto o legado dele seja também de estímulo para todos aqueles que ainda continuam a peregrinar.
1: As exéquias do cardeal Dom Júlio Duarte Langa terão início no dia 6, na Catedral de Maputo, com corpo presente. De seguida, o corpo será levado para Xai-Xai, onde haverá uma celebração eucarística.
2: No dia 6, haverá missa na Catedral de Maputo, às 9 horas, com corpo presente. E seguidamente, levam o corpo para Xai-Xai, onde haverá também uma missa na parte de tarde, no mesmo dia. E dia seguinte, 7, haverá também ainda orações de vários grupos, que termina com a celebração eucarística também o dia 7. Dia 8, levaremos o corpo para Xongwene, Santuário Nossa Senhora de Lourdes. Aí haverá missa também às 9. E depois da missa, sepultamento dentro do santuário. Depois um copo de água e depois cada um regressa para a sua casa.
1: Criado cardeal pelo Papa Francisco em 14 de fevereiro de 2015, Dom Júlio Duarte Langa foi uma figura de referência da Igreja Católica em Moçambique. Nascido a 27 de outubro de 1927, em Mangunze, província de Gaza, foi ordenado sacerdote em 1957 e nomeado bispo de João Belo, atual diocese de Xai-Xai, em 1976. Tornou-se bispo emérito em 2004, depois de quase 3 décadas de serviço episcopal. De Nampula, Moçambique, para a Rádio Vaticano, Cremildo Alexandre.
3: É justamente o desejo de anunciar a boa nova do Evangelho que leva a Igreja a abraçar toda a humanidade e não fechar nenhum caminho que possa contribuir para a construção de uma sociedade mais justa, fraterna e solidária, rompendo as dinâmicas do desprezo, da indiferença e das injustiças provocadas pelas desigualdades e pela corrupção. Foi o que afirmou o cardeal Pietro Parolin, secretário de Estado no Vaticano, na homilia da Santa Missa presidida no último domingo, 2 de agosto, na Catedral Metropolitana da Guatemala, durante sua visita ao país centro-americano, por ocasião dos 90 anos de relações diplomáticas entre a Santa Sé e a Guatemala. Após visitar na manhã do domingo o lar de idosos Madre Teresa de Calcutá, o secretário de Estado presidiu a celebração eucarística, da qual participaram diversas autoridades eclesiásticas, diplomáticas e civis, entre elas o presidente e a vice-presidente da Guatemala, os bispos guatemaltecos, o núncio apostólico, sacerdotes, religiosos e centenas de fiéis. No início da homilia, o purpurado transmitiu a saudação do Santo Padre ao povo da Guatemala. Ao iniciar este momento de reflexão, desejo transmitir-lhes, antes de tudo, a afetuosa saudação de Sua Santidade, o Papa Leão XIV, que os tem muito presentes e me pediu que lhes levasse sua proximidade e sua bênção paterna. Em seguida, recordando o motivo de sua visita ao país, realizada de 1º a 4 de agosto, os 90 anos das relações diplomáticas entre a Santa Sé e a Guatemala e os 400 anos do nascimento do irmão Pedro, o cardeal Parolin destacou que a providência divina jamais abandonou o povo guatemalteco, nem a igreja que peregrina naquela terra. Os dois eventos, que iluminados pela palavra de Deus acabamos de ouvir, nos apresentam um tema central: somente Deus pode saciar a fome mais profunda do ser humano, e não apenas a fome de pão, mas também a sede de sentido, de amor, de esperança, a sede de uma vida plena, abundante, de vida eterna. Comentando o evangelho deste domingo, o secretário de Estado afirmou que é justamente nessa realidade humana que a igreja encontra sua verdadeira vocação, levar o pão da palavra e o pão da Eucaristia aos homens e mulheres de todos os tempos e lugares, segundo o mandamento de Jesus: dai-lhes vós mesmos de comer. Esse convite ressoa sempre com força e nos conduz necessariamente ao encontro do outro, onde quer que ele esteja e em qualquer situação em que se encontre, proclamando, como o profeta Isaías: vós todos que tendes sede, vinde às águas, e vós que não tendes dinheiro, vinde, comprai e comei. O exigente convite de Deus, dai-lhes vós mesmos de comer, impele-nos a não permanecer indiferentes diante das necessidades dos nossos semelhantes, afirmou o cardeal. Parolin disse ainda que, diante das necessidades do mundo, da pobreza, da solidão, da injustiça e do sofrimento, muitas vezes consequências da corrupção, podemos pensar que pouco é possível fazer. No entanto, Jesus nos convida a oferecer aquilo que temos, e completou: ainda que pareçam insuficientes os nossos 5 pães e 2 peixes, as nossas humildes capacidades, das quais somos apenas administradores, o milagre começa justamente quando os discípulos colocam nas mãos de Jesus o pouco que possuem. O mesmo acontece em nossa vida, quando entregamos ao Senhor o nosso tempo, as nossas capacidades, a nossa generosidade, até mesmo as nossas limitações. Ele multiplica esses dons para o bem de muitos. A visita do cardeal Parolin à Guatemala reafirma os históricos laços de amizade, cooperação e diálogo entre a Santa Sé e o país centro-americano. Na agenda do secretário de Estado, além da celebração da Santa Missa, o encontro com os idosos no lar Madre Teresa de Calcutá, Parolin também se reúne com o presidente da Guatemala, com o ministro das Relações Exteriores e com representantes dos povos indígenas. Por fim, Pietro Parolin também se encontrará com os bispos e sacerdotes do país. A visita será concluída no dia 4 de agosto com a celebração eucarística no Santuário Arquidiocesano de Adoração Perpétua.

0: nosso Senhor Jesus Cristo. 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Alô, amigos de todo o Brasil e do continente africano, estamos juntos com o noticiário da Rádio Vaticano, Vatican News em língua portuguesa, nesta terça-feira, 4 de agosto, trazendo as últimas notícias do Papa, da Igreja e do mundo. Nos estúdios Silvana José, com a assessoria técnica de Daniele Giorgi. Uma saudação a você no Brasil e nos países de língua portuguesa. Tempo bom na cidade do Vaticano e o calor, mais uma vez, 35 graus Celsius na Praça São Pedro. E vamos aos destaques do programa de hoje. Vamos a Moçambique. Faleceu o cardeal Dom Júlio Langa. Ele morreu nesse dia 3 de agosto. Tinha 98 anos. Assis aguarda o Papa Leão e o Papa encoraja os jovens a sonharem com coisas grandes. Frei Luca de Pascoal, um dos organizadores do evento Vai, Encontro da Juventude Franciscana, que se realiza na cidade da Umbra, conversou conosco. Lançado o hino oficial da JMJ Seul 2027, a um ano do encontro com o Papa. Vamos ouvir um trechinho desse hino. E no nosso espaço Memória Histórica, avanços e inventos da providência divina. Essas e outras notícias a partir de agora. Bom dia mais uma vez a você. Bom dia, Poliana Ferreira, nos estúdios comigo. Bom dia, Poliana.
1: Bom dia, Silvanei.
0: Hoje, 4 de agosto, a Igreja recorda São João Maria Vianney, o nosso cura d'Ars.
1: João Maria Vianney é conhecido e amado como Santo Cura d'Ars, padroeiro dos párocos. Nasceu em Dardilly, França, em 1786, e ao entrar para o seminário, principalmente os estudos de filosofia e teologia, começou a sentir dificuldade em aprender. Isto causou apreensão nos formadores, uma vez que ele já se destacava pela piedade. O vigário-geral, quando soube das dúvidas ocorridas pela sua dificuldade de aprendizagem, não teve dúvida e disse: um modelo de piedade? Então eu promovo e a graça de Deus fará o resto. Em 1815 foi ordenado sacerdote, mas impedido de ouvir confissões, pois o julgavam incapaz de orientar as pessoas. Com o passar do tempo, padre João Maria Vianney foi destinado a ser vigário da cidadezinha de Ars, e em seguida cura d'Ars. A localidade era muito pobre. 230 pessoas moravam em palhoças. Naquele ambiente, o sacerdote se destacou como um grande confessor, orientador espiritual e pastor de almas. Sua presença transformou o lugar em um ambiente devoto. O pároco continuou pobre, com sua simplicidade, sincera bondade e generosidade. Sua fama atraiu peregrinos de vários continentes. Os fiéis iam a Ars para ouvir as suas homilias, confessar-se e receber orientação espiritual. O santo cura d'Ars faleceu com 73 anos de idade e foi canonizado em 1925 por Pio XI.
0: Faleceu nesse dia 3 de agosto no Hospital Central de Maputo, Moçambique, o cardeal Júlio Duarte Langa, bispo emérito de Xai-Xai e segundo cardeal da história da Igreja Católica em Moçambique. Tinha 98 anos. Deixa um longo percurso de ser...

0: serviço à igreja, marcado por 28 anos à frente da diocese de Xai-Xai, incluindo o período da Guerra Civil. Em declarações à Rádio Vaticano, o arcebispo emérito de Maputo e administrador apostólico de Xai-Xai, Dom Francisco Chimoio, fala do legado do cardeal. O cardeal Dom Júlio Langa morreu depois de uma prolongada doença. Segundo Dom Francisco, os dois rins do cardeal deixaram de funcionar e, apesar das tentativas previstas pelos médicos para intervir, não houve tempo para o tratamento. Não deu tempo, afirmou o administrador apostólico de Xai-Xai, confirmando que Dom Júlio partiu para junto do pai. Direto de Nampula, Moçambique, Cremildo Alexandre.
1: Perante a morte do cardeal, Dom Francisco Chimoio exorta a igreja a permanecer firme na fé e na esperança, valorizando o testemunho deixado por aquele que serviu a diocese de Xai-Xai durante 28 anos. O arcebispo emérito de Maputo considera que é necessário continuar a concretizar aquilo que fez parte da fé, esperança e caridade de Dom Júlio Langa, construindo uma sociedade marcada pelo amor, sinceridade, responsabilidade e abertura aos outros.
2: Bem, continuar esperançosos, continuar a trabalhar, continuar também a fazer com que aquilo que ao longo da vida o Júlio realizou, que se concretize tudo aquilo que foi objeto da sua fé, esperança e caridade, continuar também cheio de fé e de esperança, construindo um mundo sempre cheio de amor, de sinceridade, de responsabilidade e abertura aos demais. Tanto o legado dele seja também de estímulo para todos aqueles que ainda continuam a peregrinar.
1: As exéquias do cardeal Dom Júlio Duarte Lenga terão início no dia 6, na Catedral de Maputo, com corpo presente. De seguida, o corpo será levado para Xai-Xai, onde haverá uma celebração eucarística.
2: No dia 6, haverá missa na Catedral de Maputo, às 9 horas, com corpo presente. E seguidamente, levam o corpo para Xai-Xai, onde haverá também uma missa na parte de tarde, no mesmo dia. E dia seguinte, 7, haverá também da oração de vários grupos, que termina com a celebração eucarística também o dia 7. Dia 8, levaremos o corpo para Xonguene, santuário Nossa Senhora de Lourdes. Aí haverá missa também às 9, e depois da missa, sepultamento dentro do santuário. Depois um copo de água e depois cada um regressa para a sua casa.
1: Criado cardeal pelo Papa Francisco em 14 de fevereiro de 2015, Dom Júlio Duarte Lenga foi uma figura de referência da Igreja Católica em Moçambique. Nascido a 27 de outubro de 1927, em Mangunze, província de Gaza, foi ordenado sacerdote em 1957 e nomeado bispo de João Belo, atual diocese de Xai-Xai, em 1976. Tornou-se bispo emérito em 2004, depois de quase 3 décadas de serviço episcopal. De Nampula, Moçambique, para a Rádio Vaticano, Cremildo Alexandre.
0: A cidade de Assis aguarda Leão XIV. O Papa encoraja os jovens a sonharem com coisas grandes. Frei Luca Pasquale, um dos organizadores do evento GO, Encontro da Juventude Franciscana, que se realiza na cidade da Úmbria a partir desta segunda-feira, dia 3 até o dia 6, explicou à mídia vaticana a programação e os objetivos dos dias que culminarão com a missa celebrada pelo Papa na Basílica de Santa Maria dos Anjos. Esperamos que o Papa encoraje os jovens a não desistirem. A visita pastoral de Leão XIV à cidade de Assis, na Úmbria, nesta quinta-feira, dia 6 de agosto, concluirá 4 dias de encontros, oficinas e sessões de partilha dedicadas. O Papa responderá às suas perguntas e presidirá a missa, exortando-os a não se contentarem com uma vida medíocre, como fez há um ano durante o Jubileu da Juventude em Tor Vergata. Quem se preocupa com os jovens, como Frei Luca de Pasquale, um dos organizadores do VAI, Encontro da Juventude Franciscana, evento que a partir de segunda-feira até esse dia 6 reúne milhares de jovens europeus entre 18 e 33 anos na cidade de São Francisco, sabe como é triste constatar que muitas vezes eles não têm ambição por nada e que nessa idade já deixaram de sonhar. O frade menor de 38 anos explicou à imprensa vaticana a importância de receber uma palavra significativa de alguém, como o pontífice, capaz de construir pontes entre os jovens e a plenitude de vida que nem sempre conseguem alcançar. Ajuda a recorrer a um modelo de santa inquietação, como São Francisco, capaz de dialogar com os jovens de hoje como um contemporâneo. O Santo Padre, disse o Frei, chegará bem cedo na manhã do dia 6, às 8h30 da manhã, e tudo se realizará em Santa Maria dos Anjos, a basílica que abriga a pequena igreja da Porciúncula, que Francisco de Assis restaurou, onde viveu, fundou a Ordem dos Frades Menores e onde faleceu. É um lugar fundamental para a nossa família e também para os 800 anos da morte de Francisco, que estamos celebrando este ano. O Papa passará um breve momento em oração pessoal dentro da Porciúncula. Em seguida, sairá para a praça, onde, diante de toda a multidão que não pôde entrar na Basílica devido à capacidade limitada, o pontífice ouvirá três jovens de diferentes partes da Europa, que lhe farão três perguntas sobre três temas diferentes. O Papa, então, se encontrará com as famílias franciscanas para uma saudação particular. Em seguida, por volta das 10h30, presidirá a missa. Será também a solenidade da Transfiguração do Senhor. Muitos jovens já estão presentes em Assis, recorda ainda Frei Luca de Pasquale. Aqueles que participarão do VAI, Encontro da Juventude Franciscana, aqueles que acabaram de completar a 44ª Marcha Franciscana e estão aqui para o perdão de Assis, e aqueles que virão especificamente para a missa com o Santo Padre. Será como uma Jornada Mundial da Juventude Franciscana. Estamos confiantes, disse ainda, de que o Santo Padre, durante sua homilia, poderá oferecer uma palavra que capture o significado do que os jovens vivenciaram nos dias anteriores. Na quinta-feira, dia 6, após a missa, quando o Papa partir, entregaremos aos jovens uma espécie de carta missionária. E fazendo uma pergunta sobre algo frequentemente atribuído a São Francisco, que ele nunca disse ou fez. Frei Luca diz, o cântico do Irmão Sol é frequentemente interpretado como um hino à ecologia, como se Francisco fosse o ecologista por excelência e as criaturas fossem fundamentais e tivessem precedência em sua vida. O cântico é mal compreendido se lido dessa forma. Quando o escreveu, Francisco acabara de receber os estigmas em Laverna. Além disso, seus irmãos o tinham afastado, não o querendo mais como ministro-geral da ordem. Então, ele se encontrava espiritualmente em um estado de solidão. O cântico, superficialmente atribuído a Francisco como um hino à ecologia, é, na verdade, um hino a Deus. E ele busca ajuda nas criaturas, porque as criaturas são uma impressão de Deus e, portanto, vê-las é ver uma parte de Deus. E isso ajudou Francisco a não se isolar em suas fadigas e sofrimento. No nosso espaço Memória Histórica, avanços e inventos da providência divina. Jackson Erpen.
3: A história dos inventos e do desenvolvimento tecnológico pode ser compreendida também à luz da providência divina, que se manifesta na capacidade concedida por Deus ao ser humano de conhecer, criar, transformar e colocar a realidade a serviço do bem comum. A inteligência, a criatividade e a sabedoria humanas, iluminadas pela busca da verdade, participam, de certo modo, da obra criadora de Deus, fazendo surgir, ao longo dos séculos, descobertas e tecnologias que transformaram profundamente a vida da humanidade. Nesse contexto, Padre Gerson Schmidt nos propõe hoje a reflexão Avanços e Inventos da Providência Divina, destacando mais uma vez Padre Roberto Landel de Moura, sacerdote, cientista e inventor brasileiro, reconhecido como um dos principais pioneiros mundiais da telecomunicação e o verdadeiro inventor do rádio. Vamos ouvir.
4: O decreto do Concílio Ecumênico Vaticano II, Inter Mirifica, promulgado por São Paulo VI, a 4 de dezembro de 1963, expressa claramente a providência divina dos inventos e da tecnologia que foram surgindo no decorrer da história com a ajuda de Deus, por meio da sabedoria humana recebida do Criador e Pai Providente. Diz assim o primeiro parágrafo, número 1, desse importante documento do Concílio Vaticano II, que retrata sobre os meios de comunicação social. Entre os maravilhosos inventos da técnica, que principalmente nos nossos dias o engenho humano extraiu com a ajuda de Deus, das coisas criadas, a Santa Igreja acolhe e fomenta aqueles que dizem respeito principalmente ao espírito humano e abriram novos caminhos para comunicar facilmente notícias, ideias e ordens. Inter Mirifica, número 1. A Carta Apostólica do Sumo Pontífice, São João Paulo II, o Rápido Desenvolvimento, dirigida aos responsáveis pelas comunicações sociais, no número 2, diz assim: há mais de 40 anos após a publicação daquele documento Inter Mirifica, é muito oportuno voltar a refletir sobre os desafios que as comunicações sociais constituem para a Igreja, a qual, como realçou o Papa Paulo VI, se sentiria culpável diante do seu Senhor se não usasse esses poderosos meios. Exortação Apostólica Evangelii Nuntiandi, número 35, de Paulo VI. Ou seja, se a Igreja não utilizar os modernos meios de comunicação, o rádio, a TV, o telefone, a internet e hoje a inteligência artificial, etc., será culpada diante de Deus no seu trabalho de levar o Evangelho a todos os povos. Isso já dizia em bom tom o saudoso São Paulo VI, na famosa e pioneira exortação apostólica Evangelii Nuntiandi, que aponta a identidade da Igreja como sendo missionária no seu nascituro, embrião e constituição. A Igreja foi constituída para evangelizar. A identidade da Igreja se perde se não evangelizar, como fez potencialmente o apóstolo Paulo, que chegou a dizer um dia desta forma: ai de mim se eu não evangelizar. Primeira carta de Coríntios, capítulo 9, versículo 16. A Constituição Pastoral Gaudium et Spes, que retrata a missão da Igreja no mundo, no número 5, referenda um título importante da evolução da técnica e descreve desta forma esta questão da tecnologia. A atual perturbação dos espíritos e a mudança das condições de vida estão ligadas a uma transformação mais ampla, a qual tende a dar o predomínio à formação do espírito, às ciências matemáticas e naturais, e no plano da ação às técnicas fruto dessas ciências. Esta mentalidade científica modela a cultura e os modos de pensar numa maneira diferente do que no passado. A técnica progrediu tanto que transforma a face da Terra e tenta já dominar o espaço. Dentro desse contexto, começamos a aprofundar os inventos e descobertas e, de modo especial, destacar a figura do inventor do rádio, infelizmente não reconhecido, Padre Roberto Landel de Moura. Há na história da ciência omissões de nomes de sábios e inventores, bem como de fatos e episódios interessantes relacionados com as suas experiências. Muitas invenções estão ainda por ser esclarecidas a fim de saber-se a quem realmente pertence a prioridade delas, uma vez que concomitantemente mais de um sábio fazia experiências em vários países sobre a mesma descoberta. Assim aconteceu quanto à máquina de escrever, à aviação e ao rádio. Citamos apenas esses três inventos por terem eles relações com o Brasil. Sobre o primeiro, foi o padre brasileiro Francisco João de Macedo que, no século passado, deu remodelação total à máquina de escrever que serviu de modelo às suas congêneres atuais. Quanto à aviação, não há dúvida que foi o aeronauta brasileiro Santos Dumont o primeiro que deu a dirigibilidade ao aparelho mais pesado que o ar. E a respeito do rádio, devem-se as primeiras experiências com pleno êxito ao brasileiro padre Roberto Landel de Moura, que patenteou seus inventos em 1902-1903 nos Estados Unidos. Nossa intenção aqui é fazer jus à história do rádio, uma verdadeira história para fazer memória desse que foi um padre e gênio brasileiro não reconhecido como tal, que morreu no anonimato. Uma das obras, embora antigas, quer resgatar dados e informações que resgatam o passado ilustre desse jesuíta gaúcho. A obra judiciosa de Hernani Fornari no livro O Incrível Padre Landel de Moura, História Triste de um Inventor Brasileiro, da editora Globo, Rio de Janeiro, Porto Alegre, São Paulo, de 1960, é como que um patriótico apelo ao Tribunal da Opinião Pública Brasileira, pleiteando o lugar de honra na história da radiotelefonia, a que faz jus o nome glorioso do nosso genial Patrício, o qual, tendo oportunidade de fazer fortuna com seus inventos nos Estados Unidos e cobrir de glória o seu nome, preferiu morrer ignorado por amor à sua pátria. Facilmente se lê assim, numa rápida procura no Google, pelo nome do cônego padre Roberto Landel de Moura, como o pioneiro na radiodifusão. O seu primeiro registro em Contece, documentado publicamente, é de 13 de junho de 1900, testando com sucesso aparelhos que transmitiram, sem fio, sons e sinais telegráficos. No Brasil, ele usualmente é considerado pioneiro em nível mundial. Nos outros países, sua realização permanece largamente ignorada, embora um crescente número de fontes estrangeiras estejam aceitando sua primazia.
0: Tende coragem, eu venci o mundo. É a partir dessas palavras de Jesus, escolhidas como lema da Jornada Mundial da Juventude, Seul 2027, que nasce o hino oficial do encontro, apresentado nesta segunda-feira, 3 de agosto, exatamente um ano antes do início do evento, que reunirá milhares de jovens de todo o mundo na capital coreana. Túlio Fonseca.
5: A canção, intitulada em latim, Confidete Ego Vintimundum, foi composta pelo músico sul-coreano Francis Chihon Kim, vencedor do concurso internacional promovido pelo Comitê Organizador Local em colaboração com o Dicastério para os Leigos, a Família e a Vida. A iniciativa recebeu 434 composições, das quais 294 foram enviadas por participantes de outros países, evidenciando desde já o caráter universal da Jornada Mundial da Juventude. O hino foi disponibilizado em duas versões oficiais, uma clássica de caráter mais solene, adequada às celebrações litúrgicas, e outra em estilo pop, pensada especialmente para a participação dos jovens. Ambas conservam a mesma mensagem, inspirada no lema da JMJ Seul 2027, e passam a integrar os materiais oficiais de preparação para o encontro. Mais do que uma identidade musical para o evento, o hino foi concebido como um instrumento de evangelização e preparação espiritual. Ao anunciar seu lançamento, o cardeal Kevin Farrell, prefeito do Dicastério para os Leigos, a Família e a Vida, destacou que a música, juntamente com a oração oficial e os cinco santos padroeiros já apresentados, constitui um importante recurso pastoral para ajudar os jovens a percorrerem o caminho rumo à JMJ de Seul. O cardeal também renovou o convite aos bispos e responsáveis pela pastoral juvenil para acompanharem os jovens nessa preparação, favorecendo uma autêntica experiência de fé, comunhão e encontro pessoal com Cristo. O lançamento do hino marca oficialmente a contagem regressiva de um ano para a JMJ CU 2027, que será realizada entre os dias 3 e 8 de agosto do próximo ano. Será a primeira Jornada Mundial da Juventude, presidida pelo Papa Leão XIV e também a primeira realizada na Coreia do Sul, além de representar apenas a segunda edição do encontro em território asiático, depois de Manila, nas Filipinas, em 1995. Além da divulgação da canção oficial, o comitê organizador lançou também uma iniciativa internacional de plantio de árvores, incentivando jovens de diferentes países a unirem o cuidado com a criação ao caminho espiritual de preparação para a jornada, em sintonia com a proposta de esperança e renovação que acompanha o encontro de Seul. Vamos ouvir agora o hino oficial da JMJ Seul 2027.
6: E quando ouvimos, encerramos o nosso espaço de hoje. A gente volta amanhã. Vamos ouvir o hino.

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2: Alô, você. Esta é a Rádio Vaticano, tocando a música popular brasileira. Nos estúdios Silvanei José. Está chegando a primeira de hoje, Guilherme Arantes. Amanhã, depois da vez de Gonzaguinha.

0: Você ouviu Elza Soares, Mais Que Nada. Antes, Gal Costa cantando Samba Rasgado. E ainda, Gonzaguinha, Lindo Lago do Amor. Nosso espaço termina por aqui, mas a gente volta amanhã com mais MPB para você. Bom início de tarde e até lá.
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0: Laudetur Jesus Christus.
1: Amigas e amigos ouvintes, saudações celerais e fraternais. A Rádio Vaticano a transmitir o seu rádio jornal em língua portuguesa para os ouvintes que nos escutam no continente europeu e pelo mundo fora. Mensagem do Papa Leão XIV, assinada pelo Cardeal Parolin aos participantes do Congresso Mundial da Cignis, que se realiza em Kigali, no Ruanda, pela primeira vez. O pontífice exorta os profissionais do mídia a contribuírem para uma cultura que reflita os valores da comunhão, da paz e da proteção do ambiente. Por sua vez, o prefeito da comunicação, Paulo Ruffini, advertiu a que nunca permitamos que os algoritmos escrevam a nossa história. A grande inovação, disse, não será uma máquina mais inteligente, mas uma maneira mais humana de comunicar. E morreu ontem, dia 3 de agosto de 2026, no Hospital Central de Maputo, capital moçambicana, o cardeal Dom Júlio Duarte Langa, bispo emérito de Xai-Xai, e segundo cardeal da história da Igreja Católica em Moçambique. Tinha 98 anos. Eu sou Filomeno Lopes. O Papa Leão XIV enviou uma mensagem nesta terça-feira, dia 4 de agosto, aos participantes do Congresso Mundial da Associação Católica Mundial para a Comunicação Cignis, em andamento em Kigali, capital de Ruanda. Realizado de 3 a 8 de agosto, este é um evento histórico para a Cignis, pois é a primeira vez que o Congresso Mundial se realiza num solo africano. Kigali recebe mais de 300 profissionais provenientes de 100 países reunidos para refletir sobre o tema Comunicação Digital para a Harmonia Cultural e o Bem-Estar Ambiental. O foco são os desafios da mídia contemporânea, o uso ético das tecnologias digitais e da inteligência artificial. Verdade e respeito pela dignidade humana, dois valores, dois princípios que orientam e inspiram estratégias e instrumentos de comunicação. O Papa os indica na sua mensagem aos participantes do Congresso Mundial da Cignis, que reúne profissionais dos meios de comunicação católicos de todo o mundo. Estes são os temas já explorados por Leão XIV na sua recente encíclica Magnifica Humanitas, que o próprio Papa cita na mensagem aos participantes, assinada pelo secretário de Estado, cardeal Pietro Parolin, e lida no início do dia pelo núncio apostólico em Ruanda, Dom Arnaldo Sanchez Catalão. Na mensagem, o pontífice expressa, em primeiro lugar, a esperança de que os trabalhos em Kigali contribuam para dar um novo impulso às plataformas de comunicação na promoção do bem comum da família humana, especialmente nesta época frequentemente chamada de era digital, em que grande parte da vida é impulsionada pela tecnologia digital e pela internet. O Papa cita, então, a Magnifica Humanitas, que afirma que a comunicação online não é apenas a transmissão de informações, mas a criação de uma cultura, uma vez que tem o poder de moldar o modo como as pessoas percebem o mundo e, consequentemente, influencia profundamente a consciência coletiva. Nessa perspectiva, o Papa espera que os participantes do Congresso Mundial da Cignis de 2026 procurem identificar formas de promover estratégias e instrumentos de comunicação inspirados na busca da verdade e no respeito pela dignidade humana. Isso ajuda a edificar uma cultura que reflita os valores evangélicos de comunhão, da paz e da proteção do ambiente. Imediatamente após a leitura da mensagem papal, uma mensagem de vídeo do prefeito do Dicastério para a Comunicação, Paulo Ruffini, foi projetada no salão do Hotel Sainte-Famille, onde se realiza o evento. Ruffini expressou a sua gratidão por encontros como este da Cignis que, disse, nos lembram de algo que nosso mundo digital muitas vezes esquece, que a comunicação não começa com a tecnologia, mas com as pessoas. O prefeito deteve-se particularmente neste ponto, analisando os acontecimentos atuais, Estes tempos difíceis, marcados por guerras, polarizações, desinformação e crescente desconfiança. São também tempos em que, pela primeira vez, temos instrumentos poderosos disponíveis para nos conectarmos uns com os outros. No entanto, uma simples conexão digital não é o mesmo uma relação baseada na comunhão, disse Ruffini. Olhar-se através de uma tela não é exatamente a mesma coisa que apertar a mão e sentir o calor de uma presença. Em paralelo à crescente conectividade, o vírus do isolamento, da fragmentação e da falsa intimidade, moldada por algoritmos em vez de encontros reais, também cresceu. Um like digital não é o mesmo que um sorriso presencial, enfatizou o prefeito. E é por isso que a missão dos comunicadores católicos chamados a construir confiança e demonstrar que outra forma de comunicação é possível torna-se crucial. É claro que a tecnologia é indispensável e a inteligência artificial continuará a transformar nossas sociedades de maneira extraordinária. Na sua essência, porém, reside uma questão simples, mas crucial. Que tipo de seres humanos escolhemos nos tornar a usá-la? Isso depende de nós, disse Paulo Ruffini. A inteligência artificial sabe calcular, pode organizar informações, pode nos ajudar, pode até imitar a linguagem, mas não pode substituir a verdadeira sabedoria, que nasce da liberdade, da experiência pessoal, da responsabilidade e, acima de tudo, do amor. Portanto, nunca devemos permitir que os algoritmos escrevam a nossa história. Somos e devemos permanecer seus autores. Como afirmaram o Papa Francisco e, posteriormente, o Papa Leão XIV, somos chamados a salvaguardar a pessoa humana, a preservar vozes e rostos humanos. Isso não significa conservá-los num museu, mas sim cuidar ativamente deles, cultivar o pensamento crítico, preservar espaços para o diálogo e garantir que a tecnologia permaneça sempre a serviço da pessoa humana. É uma tarefa árdua e, para realizá-la, é necessária uma rede global para valorizar e apoiar boas formas de comunicação e uma informação confiável. Ao mesmo tempo, e os papas sempre reiteraram isso, há necessidade de empreendedores e engenheiros de informação corajosos para moldar um ecossistema global de comunicação digital melhor. A Cygnus pode desempenhar um papel essencial nessa missão. A Cygnus nunca deve ser uma burocracia eclesiástica, mas uma rede de pessoas, uma rede de profissionais que compartilham a mesma fé, afirmou Ruffini. A Cygnus deve ser um espaço onde se estabeleçam relações de confiança, se compartilham informações verdadeiras e se planeiam iniciativas de qualidade. Portanto, uma comunidade na qual possa tomar forma o sonho de um ecossistema comunicativo diferente e onde as diversidades se transformem em diálogo, onde a discordância não destrua a fraternidade e onde se possa imaginar um modelo econômico de comunicação diferente, sempre a serviço da verdade e nunca a serviço da maximização dos lucros ou do mero consenso. O prefeito do Dicastério para a Comunicação incentivou então a construir pontes, promover encontros e a dar espaço aos rostos e às vozes humanas num mundo cada vez mais digital, pois a grande inovação a ser oferecida às sociedades não será uma máquina mais inteligente, mas uma maneira mais humana de comunicar.
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1: Morreu ontem, dia 3 de agosto de 2026, no Hospital Central de Maputo, a capital moçambicana, o cardeal Dom Júlio Duarte Langa, bispo emérito de Xai-Xai e segundo cardeal da história da Igreja Católica em Moçambique. Tinha 98 anos. Deixa um longo percurso de serviço à Igreja, marcado por 28 anos à frente da diocese de Xai-Xai, incluindo o período da Guerra Civil. Em declarações à Rádio Vaticano, o arcebispo emérito de Maputo e administrador apostólico de Xai-Xai, Dom Francisco Chimoio, fala do legado do cardeal. Cremildo Alexandre.
2: O cardeal Dom Júlio Duarte Lenga morreu depois de uma prolongada doença. Segundo Dom Francisco Chimoio, os dois rins do cardeal deixaram de funcionar e, apesar das tentativas previstas pelos médicos para intervir, não houve tempo para o tratamento.
3: Não deu tempo. Não deu tempo e pronto, partiu.
2: Perante a morte do cardeal, Dom Francisco Chimoio exorta a Igreja a permanecer firme na fé e na esperança, valorizando o testemunho deixado por aquele que serviu à Diocese de Xaxai durante 28 anos. O arcebispo emérito de Maputo considera que é necessário continuar a concretizar aquilo que fez parte da fé, esperança e caridade de Dom Júlio Lenga, construindo uma sociedade marcada pelo amor, sinceridade, responsabilidade e abertura aos outros.
3: Bem, continuar esperançosos, continuar a trabalhar, continuar também a fazer com que aquilo que ao longo da vida o Dom Júlio realizou, que se concretize tudo aquilo que foi objeto da sua fé, esperança e caridade, continuar também cheio de fé e de esperança, construindo o mundo sempre cheio de amor, de sinceridade, de responsabilidade e abertura aos demais. Tanto o legado dele seja também de estímulo para todos aqueles que ainda continuam a peregrinar.
2: As exéquias do cardeal Dom Júlio Duarte Lenga terão início no dia 6, na Catedral de Maputo, com corpo presente. De seguida, o corpo será levado para Xaxai, onde haverá uma celebração eucarística.
3: No dia 6, haverá missa na Catedral de Maputo, às 9 horas, com corpo presente. E seguidamente, levam o corpo para Xaxai, onde haverá também uma missa na parte de tarde, no mesmo dia. E dia seguinte, 7, haverá também ainda orações de vários grupos, que termina com a celebração eucarística também o dia 7. Dia 8, levaremos o corpo para Xongwene, o santuário Nossa Senhora de Lourdes. Aí haverá missa também às 9. E depois da missa, sepultamento dentro do santuário. Depois um copo de água e depois cada um regressa para a sua casa.
2: Criado cardeal pelo Papa Francisco em 14 de fevereiro de 2015, Dom Júlio Duarte Lenga foi uma figura de referência da Igreja Católica em Moçambique. Nascido a 27 de outubro de 1927, em Mangunze, província de Gaza, foi ordenado sacerdote em 1957 e nomeado bispo de João Belo, atual diocese de Xaxai, em 1976. Tornou-se bispo emérito em 2004, depois de quase 3 décadas de serviço episcopal. De Nampula, Moçambique, para a Rádio Vaticano, Cremildo Alexandre.
1: E para hoje é tudo. Nós voltamos amanhã, sempre à mesma hora. Fiquem bem e até amanhã, se Deus quiser. Ali, Laudetur Jesus Christus.

0: 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Alô, amigos de todo o Brasil e do continente africano, estamos juntos com o noticiário da Rádio Vaticano Vatican News em língua portuguesa, nesta terça-feira, 4 de agosto, trazendo as últimas notícias do Papa, da Igreja e do mundo. Nos estúdios Silvana e José, com a assessoria técnica de Daniele Giorgi. Uma saudação a você no Brasil e nos países de língua portuguesa. Pai Santo, consagra-os na verdade. A tua palavra é a verdade. Assim como tu me enviaste ao mundo, eu também os enviei ao mundo. João 17, 17, 18. E vamos aos destaques do programa de hoje. Promover a comunicação inspirada na verdade e no respeito pela dignidade humana. Mensagem do Papa Leão ao Congresso Mundial das Signes. Moçambique, faleceu o cardeal Dom Júlio Langa. Ele morreu nesse dia 3 de agosto, aos 98 anos. Cardeal Parolin, o diálogo hoje está sendo substituído pela força. Secretário do Estado prossegue a sua visita a Guatemala pelos 90 anos das relações diplomáticas com a Santa Sé. Lançado o hino oficial da JMJ-CU 2027 há um ano do encontro com o Papa, exatamente um ano antes da abertura, lançado então nesta segunda-feira o hino oficial. Essas e outras notícias a partir de agora. O Papa envia uma mensagem aos participantes do Congresso Mundial das Signes, que se realiza em Kigali, Ruanda, pela primeira vez. Promover a comunicação inspirada na verdade e no respeito pela dignidade humana. Mariângela Jagurapa.
1: O Papa Leão XIV enviou uma mensagem nesta terça-feira aos participantes do Congresso Mundial da Associação Católica Mundial para a Comunicação, Signes, em andamento em Kigali, capital de Ruanda. Realizado de 3 a 8 de agosto, este é um evento histórico para a Signes, pois é a primeira vez que o Congresso Mundial se realiza em solo africano. Kigali recebe mais de 300 profissionais provenientes de 100 países, reunidos para refletir sobre o tema comunicação digital para a harmonia cultural e o bem-estar ambiental. O foco são os desafios da mídia contemporânea, o uso ético das tecnologias digitais e da inteligência artificial. Verdade e respeito pela dignidade humana, dois valores, dois princípios que orientam e inspiram estratégias e instrumentos de comunicação. O Papa os indica em sua mensagem aos participantes do Congresso Mundial da Signes, que reúne profissionais dos meios de comunicação católicos de todo o mundo. Estes são os temas já explorados por Leão XIV em sua encíclica Magnifica Humanitas, que o próprio Papa cita na mensagem aos participantes, assinada pelo secretário de Estado Vaticano, cardeal Pietro Parolin, e lida no início do dia pelo núncio apostólico em Ruanda, Dom Arnaldo Sanchez Catalã. Na mensagem, o pontífice expressa, em primeiro lugar, a esperança de que os trabalhos em Kigali contribuam para dar um novo impulso às plataformas de comunicação na promoção do bem comum da família humana, especialmente nesta época frequentemente chamada de era digital, em que grande parte da vida é impulsionada pela tecnologia digital e pela internet. O Papa cita então a Magnifica Humanitas, que afirma que a comunicação online não é apenas a transmissão de informações, mas a criação de uma cultura, uma vez que tem o poder de moldar o modo como as pessoas percebem o mundo e, consequentemente, influencia profundamente a consciência coletiva. Nessa perspectiva, o Papa espera que os participantes do Congresso Mundial das Signes de 2026 procurem identificar formas de promover estratégias e instrumentos de comunicação inspirados na busca da verdade e no respeito pela dignidade humana. Isso ajuda a edificar uma cultura que reflita os valores evangélicos de comunicação, da paz e da proteção do ambiente. Imediatamente após a leitura da mensagem papal, uma mensagem de vídeo do prefeito de Castelo para a Comunicação, Paulo Ruffini, foi projetada no salão do Hotel Sagrada Família, onde se realiza o evento. Ele expressou sua gratidão por encontros como este da Signis, que nos lembram de algo que nosso mundo digital muitas vezes esquece, que a comunicação não começa com a tecnologia, mas com as pessoas. O prefeito deteve-se particularmente neste ponto, analisando os acontecimentos atuais, estes tempos difíceis, marcados por guerras, polarização, desinformação e crescente desconfiança. São também tempos em que, pela primeira vez, temos instrumentos poderosos disponíveis para nos conectarmos uns com os outros. No entanto, uma simples conexão digital não é o mesmo que uma relação baseada na comunhão, disse Ruffini. Olhar-se através de uma tela não é exatamente a mesma coisa que apertar a mão e sentir o calor de uma presença. Em paralelo com a crescente conectividade, o vírus do isolamento, da fragmentação e da falsa intimidade, moldada por algoritmos em vez de encontros reais, também cresceu. Um like digital não é o mesmo que um sorriso presencial, enfatizou o prefeito. E é por isso que a missão dos comunicadores católicos, chamados a construir confiança e demonstrar que outra forma de comunicação é possível, torna-se crucial. É claro que a tecnologia é indispensável e a inteligência artificial continuará transformando nossas sociedades de maneira extraordinária. Em sua essência, porém, reside uma questão simples, mas crucial. Que tipo de seres humanos escolhemos nos tornar a usá-la? Isso depende de nós, disse Paulo Ruffini. A inteligência artificial sabe calcular, pode organizar informações, pode nos ajudar, pode até imitar a linguagem, mas não pode substituir a verdadeira sabedoria que nasce da liberdade, da experiência pessoal, da responsabilidade e, acima de tudo, do amor. Portanto, nunca devemos permitir que os algoritmos escrevam nossa história. Somos e devemos permanecer seus autores. Como afirmam o Papa Francisco e, posteriormente, o Papa Leão XIV, somos chamados a salvaguardar a pessoa humana, a preservar vozes e rostos humanos. Isso não significa conservá-los em um museu, mas sim cuidar ativamente deles, cultivar o pensamento crítico, preservar espaços para o diálogo e garantir que a tecnologia permaneça sempre a serviço da pessoa humana. É uma tarefa árdua e, para realizá-la, é necessária uma rede global para valorizar e apoiar boas formas de comunicação e uma informação confiável. Ao mesmo tempo, e os papas sempre reiteraram isso, há necessidade de empreendedores e engenheiros de informação corajosos para moldar um ecossistema global de comunicação digital melhor. A Signis pode desempenhar um papel essencial nessa missão. A Signis nunca deve ser uma burocracia eclesiástica, mas uma rede de pessoas, uma rede de profissionais que compartilham a mesma fé, afirmou Ruffini. A Signis deve ser um espaço onde se estabeleçam relações de confiança, se compartilhem informações verdadeiras e se planejem iniciativas de qualidade. Uma comunidade na qual possa tomar forma o sonho de um ecossistema comunicativo diferente e onde as diversidades se transformem em diálogo, onde a discordância não destrua a fraternidade e onde se possa imaginar um modelo econômico de comunicação diferente. Sempre a serviço da verdade e nunca a serviço da maximização dos lucros ou do mero consenso. O prefeito de Castelo para a Comunicação incentivou a construir pontes, promover encontros e dar espaço aos rostos e às vozes humanas num mundo cada vez mais digital, pois a grande inovação a ser oferecida às sociedades não será uma máquina mais inteligente, mas uma maneira mais humana de comunicar.
0: Faleceu nesse dia 3 de agosto, no Hospital Central de Maputo, Moçambique, o cardeal Júlio Duarte Langa, bispo emérito de Xai-Xai e segundo cardeal da história da Igreja Católica em Moçambique. Tinha 98 anos. Deixa um longo percurso de serviço à Igreja, marcado por 28 anos à frente da diocese de Xai-Xai, incluindo o período da Guerra Civil. Em declarações à Rádio Vaticano, o arcebispo emérito de Maputo e administrador apostólico de Xai-Xai, Dom Francisco Chimoio, fala do legado do cardeal. cardeal Dom Júlio Langa morreu depois de uma prolongada doença. Segundo Dom Francisco, os dois rins do cardeal deixaram de funcionar e, apesar das tentativas previstas pelos médicos para intervir, não houve tempo para o tratamento. Não deu tempo, afirmou o administrador apostólico de Xai-Xai, confirmando que Dom Júlio partiu para junto do pai. Direto de Nampula, Moçambique, Cremildo Alexandre.
2: Perante a morte do cardeal, Dom Francisco Chimoio exorta a igreja a permanecer firme na fé e na esperança, valorizando o testemunho deixado por aquele que serviu à diocese de Xai-Xai durante 28 anos. O arcebispo emérito de Maputo considera que é necessário continuar a concretizar aquilo que fez parte da fé, esperança e caridade de Dom Júlio Langa, construindo uma sociedade marcada pelo amor, sinceridade, responsabilidade e abertura aos outros.
3: Bem, continuar esperançosos, continuar a trabalhar, continuar também a fazer com que aquilo que ao longo da vida o Dom Júlio realizou, que se concretize tudo aquilo que foi objeto da sua fé, esperança e caridade, continuar também cheio de fé, de esperança, construindo o mundo sempre cheio de amor, de sinceridade, de responsabilidade e abertura aos demais. Tanto o legado dele seja também de estímulo para todos aqueles que ainda continuam a peregrinar.
2: As exéquias do cardeal Dom Júlio Duarte Langa terão início no dia 6, na Catedral de Maputo, com corpo presente. De seguida, o corpo será levado para Xai-Xai, onde haverá uma celebração eucarística.
3: No dia 6, haverá missa na Catedral de Maputo, às 9 horas, com corpo presente. E seguidamente, levam o corpo para Xai-Xai, onde haverá também uma missa na parte de tarde, no mesmo dia. E dia seguinte, 7, haverá também orações de vários grupos, que termina com a celebração eucarística também o dia 7. Dia 8, levaremos o corpo para Xongwene, Santuário Nossa Senhora de Lourdes. Aí haverá missa também às 9. E depois da missa, sepultamento dentro do santuário. Depois um copo de água e depois cada um regressa para a sua casa.
2: Criado cardeal pelo Papa Francisco em 14 de fevereiro de 2015, Dom Júlio Duarte Langa foi uma figura de referência da Igreja Católica em Moçambique. Nascido a 27 de outubro de 1927, em Mangunze, província de Gaza, foi ordenado sacerdote em 1957 e nomeado bispo de João Belo, atual diocese de Xai-Xai, em 1976. Tornou-se bispo emérito em 2004, depois de quase 3 décadas de serviço episcopal. De Nampula, Moçambique, para a Rádio Vaticano, Cremildo Alexandre.
0: Cardeal Parolin, o diálogo hoje está sendo substituído pela força. O secretário de Estado prossegue a visita na Guatemala pelos 90 anos de relações diplomáticas com a Santa Sé. Em discurso ao corpo diplomático, o cardeal convidou a comunidade internacional a retornar àquela diplomacia do diálogo, hoje substituída pela diplomacia da força, e ao respeito aos direitos humanos, como a liberdade religiosa, de expressão, de consciência e o direito à vida, que no atual cenário mundial parecem estar perdendo vitalidade. Diálogo, não força. Compreensão, não opressão. Diplomacia, não ideologia. Da Guatemala, onde se encontra em visita desde 1º de agosto para celebrar os 90 anos de relações diplomáticas com a Santa Sé, selo de uma trajetória histórica construída com base na confiança mútua, no respeito recíproco e na colaboração constante, afirmou, o secretário de Estado, cardeal Pietro Parolin, analisa o cenário mundial e lança um apelo à comunidade internacional para que utilize os instrumentos da diplomacia a fim de proteger aqueles direitos fundamentais que parecem estar perdendo vitalidade. dando lugar, em vez disso, à ideologia, à força e à opressão. O cardeal se dirigiu ao corpo diplomático reunido na tarde de segunda-feira na sede da Nunciatura Apostólica, na cidade da Guatemala. Foi o último compromisso do dia no qual o cardeal se reuniu com o presidente da República, Bernardo Arévalo, depois com o ministro das Relações Exteriores, Carlos Ramiro Martínez, e com um grupo de representantes dos povos indígenas. Eles já estavam presentes no domingo na Catedral Metropolitana para a solene missa de ação de graças celebrada pelo cardeal, que na homilia exortou as autoridades civis e eclesiásticas a construir uma sociedade mais justa, fraterna e solidária, rompendo com as dinâmicas de desprezo, indiferença e injustiça causadas pelas desigualdades e pela corrupção. Aos diplomatas guatemaltecos, o cardeal pediu, por sua vez, uma reflexão profunda sobre o quanto seja precioso o caminho escolhido do diálogo e da compreensão. Especialmente, ressaltou ele, quando observamos uma comunidade internacional em que a diplomacia, que promove o diálogo e busca o consenso entre todas as partes, é substituída por uma diplomacia baseada na força, tanto por parte de indivíduos quanto de grupos de aliados. O direito à liberdade de expressão, à liberdade de consciência, à liberdade religiosa e até mesmo o direito à vida estão sendo limitados em nome de outros supostos novos direitos, com o resultado de que o próprio quadro dos direitos humanos está perdendo a sua vitalidade e abrindo espaço para a ideologia, a força e a opressão, afirmou o secretário. Nesse sentido, ele lembrou a missão diplomática da Santa Sé e a sua característica singular, ou seja, o fato de não perseguir interesses econômicos ou estratégicos, mas de sempre procurar colocar a pessoa humana no centro, promovendo o encontro entre os povos e oferecendo a contribuição moral e espiritual que brota do Evangelho e da rica doutrina social da Igreja, contribuindo para a construção do bem comum. Essa missão, diante das res nove do nosso tempo, explicou Parolin, se concretiza evitando entusiasmos ingênuos ou medos infundados, ao propor, com a linguagem do Evangelho, critérios de discernimento. Critérios como a dignidade da pessoa, a destinação universal dos bens, a atenção aos pobres, o cuidado com a criação e a paz. Critérios que podem se traduzir em práticas concretas como o planejamento responsável, as avaliações de impacto humano e social, a inclusão dos mais frágeis, a alfabetização digital, a pesquisa e a indústria, voltadas para a justiça e a paz. Tudo isso já se concretizou na Guatemala, terra de profundas raízes cristãs que São João Paulo II visitou 3 vezes e que possui, disse, um patrimônio humano e espiritual extraordinário, fruto também da riqueza das populações indígenas. Essas populações, com suas culturas e tradições, contribuem para construir uma sociedade cada vez mais inclusiva, reconciliada e solidária. A Diocese de Guarabira, na Paraíba, celebrará nesse dia 5 de agosto os 220 anos de nascimento do venerável Padre José Antônio Maria Ibiapina, com uma grande programação em Santa Fé do Ibiapina, distrito de Solânea, onde repousam os restos mortais do missionário. Conhecido como o apóstolo do Nordeste brasileiro, Padre Ibiapina percorreu milhares de quilômetros anunciando o Evangelho e promovendo a dignidade humana. Fundou 22 casas de caridade, dedicadas ao acolhimento de órfãos, viúvas, enfermos e pessoas em situação de vulnerabilidade. Sua declaração como venerável é fruto de um dos últimos decretos assinados pelo Papa Francisco, que reconheceu oficialmente suas virtudes, representando um importante passo no caminho para a beatificação. Santa Fé do Ibiapina ocupa um lugar singular na história do missionário. Foi ali que ele viveu seus últimos anos de vida em missão e onde seu corpo está sepultado, transformando o Memorial Padre Ibiapina em um importante centro de peregrinação e devoção. Tende coragem, eu venci o mundo. É a partir dessas palavras de Jesus, escolhidas como lema da Jornada Mundial da Juventude, Seul 2027, que nasce o hino oficial do encontro apresentado nesta segunda-feira, 3 de agosto, exatamente um ano antes do início do evento, que reunirá milhares de jovens de todo o mundo na capital coreana. Túlio Fonseca.
4: A canção, intitulada em latim, Confidet Ego Vintimundum, foi composta pelo músico sul-coreano Francis Cheon Kim, vencedor do concurso internacional promovido pelo Comitê Organizador Local em colaboração com o Dicastério para os Leigos, a Família e a Vida. A iniciativa recebeu 434 composições, das quais 294 foram enviadas por participantes de outros países, evidenciando desde já o caráter universal da Jornada Mundial da Juventude. O hino foi disponibilizado em duas versões oficiais, uma clássica de caráter mais solene, adequada às celebrações litúrgicas, e outra em estilo pop, pensada especialmente para a participação dos jovens. Ambas conservam a mesma mensagem, inspirada no lema da JMJ Seul 2027, e passam a integrar os materiais oficiais de preparação para o encontro. Mais do que uma identidade musical para o evento, o hino foi concebido como um instrumento de evangelização e preparação espiritual. Ao anunciar seu lançamento, o cardeal Kevin Farrell, prefeito do Dicastério para os Leigos, a Família e a Vida, destacou que a música, juntamente com a oração oficial e os cinco santos padroeiros já apresentados, constitui um importante recurso pastoral para ajudar os jovens a percorrerem o caminho rumo à JMJ de Seul. O cardeal também renovou o convite aos bispos e responsáveis pela pastoral juvenil para acompanharem os jovens nessa preparação, favorecendo uma autêntica experiência de fé, comunhão e encontro pessoal com Cristo. O lançamento do hino marca oficialmente a contagem regressiva de um ano para a JMJ Seul 2027, que será realizada entre os dias 3 e 8 de agosto do próximo ano. Será a primeira Jornada Mundial da Juventude, presidida pelo Papa Leão XIV, e também a primeira realizada na Coreia do Sul, além de representar apenas a segunda edição do encontro em território asiático, depois de Manila, nas Filipinas, em 1995. Além da divulgação da canção oficial, o comitê organizador lançou também uma iniciativa internacional de plantio de árvores, incentivando jovens de diferentes países a unirem o cuidado com a criação ao caminho espiritual de preparação para a jornada, em sintonia com a proposta de esperança e renovação que acompanha o encontro de Seul. Vamos ouvir agora o hino oficial da JMJ Seul 2027.

E com o hino oficial do Encontro Internacional dos Jovens com o Papa em Seul, tendo coragem, eu venci o mundo. Chegamos à conclusão do nosso espaço de hoje, recordando que amanhã, quarta-feira, retornam as audiências gerais com o Papa Leão XIV. Você está convidado a estar conosco. Nós voltamos amanhã, nesse mesmo horário, com mais informações direto do Vaticano para você. Uma boa terça e até lá.

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1: Amigas e amigos ouvintes, saudações sororais e fraternais. Sintonizam a Rádio Vaticano a transmitir o seu programa em língua portuguesa para os ouvintes que nos escutam no continente africano e pelo mundo fora. Mensagem do Papa Leão XIV, assinada pelo Cardeal Parolin aos participantes do Congresso Mundial da Cygnus, que se realiza em Kigali, a capital Ruanda, pela primeira vez. O pontífice exorta os profissionais dos meios de comunicação a contribuírem para uma cultura que reflita os valores da comunhão, da paz e da proteção do ambiente. E, por seu lado, o prefeito da comunicação, o Dr. Paulo Ruffini, exorta a que nunca permitamos que os algoritmos escrevam a nossa história. A grande inovação, disse, não será uma máquina mais inteligente, mas uma maneira mais humana de comunicar. Em Moçambique, morreu ontem, dia 3 de agosto de 2026, no Hospital Central de Maputo, o cardeal Dom Júlio Duarte Langa, bispo emérito de Xai-Xai e segundo cardeal da história da Igreja Católica em Moçambique. Tinha 98 anos. Estes e outros os principais temas para desenvolver já, nesta nossa edição de hoje. Eu sou Filomeno Lopes. O Papa Leão XIV enviou uma mensagem nesta terça-feira, dia 4 de agosto, aos participantes do Congresso Mundial da Associação Católica Mundial para a Comunicação Cygnus, em andamento em Kigali, capital de Ruanda. Realizado de 3 a 8 de agosto, este é um evento histórico para a Cygnus, pois é a primeira vez que o Congresso Mundial se realiza num solo africano. Kigali recebe mais de 300 profissionais provenientes de 100 países reunidos para refletir sobre o tema Comunicação Digital para a Harmonia Cultural e o Bem-Estar Ambiental. O foco são os desafios da mídia contemporânea, o uso ético das tecnologias digitais e da inteligência artificial. Verdade e respeito pela dignidade humana, dois valores, dois princípios que orientam e inspiram-se estratégias e instrumentos de comunicação. O Papa os indica na sua mensagem aos participantes do Congresso Mundial da Cygnus, que reúne profissionais dos meios de comunicação católicos de todo o mundo. Estes são os temas já explorados por Leão XIV na sua recente encíclica Magnifica Humanitas, que o próprio Papa cita na mensagem aos participantes, assinada pelo secretário de Estado Cardeal Pietro Parolin, e lida no início do dia pelo núncio apostólico em Ruanda, Dom Arnaldo Sanches Catalão. Na mensagem, o pontífice expressa, em primeiro lugar, a esperança de que os trabalhos em Kigali contribuam para dar um novo impulso às plataformas de comunicação na promoção do bem comum da família humana, especialmente nesta época frequentemente chamada de era digital, em que grande parte da vida é impulsionada pela tecnologia digital e pela internet. O Papa cita então a Magnifica Humanitas, que afirma que a comunicação online não é apenas a transmissão de informações, mas a criação de uma cultura, uma vez que tem o poder de moldar o modo como as pessoas percebem o mundo e, consequentemente, influencia profundamente a consciência coletiva. Nessa perspectiva, o Papa espera que os participantes do Congresso Mundial da Cygnus de 2026 procurem identificar formas de promover estratégias e instrumentos de comunicação inspirados na busca da verdade e no respeito pela dignidade humana. Isso ajuda a edificar uma cultura que reflita os valores evangélicos de comunhão, da paz e da proteção do ambiente. Imediatamente após a leitura da mensagem papal, uma mensagem de vídeo do prefeito do Dicastério para a Comunicação, Paulo Ruffini, foi projetada no salão do Hotel Sainte-Famille, onde se realiza o evento. Ruffini expressou a sua gratidão por encontros como este da Cygnus que, disse, nos lembram de algo que o nosso mundo digital muitas vezes esquece, que a comunicação não começa com a tecnologia, mas com as pessoas. O prefeito deteve-se particularmente neste ponto, analisando os acontecimentos atuais, estes tempos difíceis marcados por guerras, polarizações, desinformação e crescente desconfiança. São também tempos em que, pela primeira vez, temos instrumentos poderosos disponíveis para nos conectarmos uns com os outros. No entanto, uma simples conexão digital não é o mesmo uma relação baseada na comunhão, disse Ruffini. Olhar-se através de uma tela não é exatamente a mesma coisa que apertar a mão e sentir o calor de uma presença. Em paralelo à crescente conectividade, o vírus do isolamento, da fragmentação e da falsa intimidade, moldada por algoritmos em vez de encontros reais, também cresceu. Um like digital não é o mesmo que um sorriso presencial, enfatizou o prefeito. E é por isso que a missão dos comunicadores católicos chamados a construir confiança e demonstrar que outra forma de comunicação é possível torna-se crucial. É claro que a tecnologia indispensável e a inteligência artificial continuará a transformar nossas sociedades de maneira extraordinária. Na sua essência, porém, reside uma questão simples, mas crucial. Que tipo de seres humanos escolhemos nos tornar a usá-la? Isso depende de nós, disse Paulo Ruffini. A inteligência artificial sabe calcular, pode organizar informações, pode nos ajudar, pode até imitar a linguagem, mas não pode substituir a verdadeira sabedoria, que nasce da liberdade, da experiência pessoal, da responsabilidade e, acima de tudo, do amor. Portanto, nunca devemos permitir que os algoritmos escrevam a nossa história. Somos e devemos permanecer seus autores. Como afirmaram o Papa Francisco e, posteriormente, o Papa Leão XIV, somos chamados a salvaguardar a pessoa humana, a preservar vozes e rostos humanos. Isso não significa conservá-los num museu, mas sim cuidar ativamente deles, cultivar o pensamento crítico, preservar espaços para o diálogo e garantir que a tecnologia permaneça sempre a serviço da pessoa humana. É uma tarefa árdua e, para realizá-la, é necessária uma rede global para valorizar e apoiar boas formas de comunicação e uma informação confiável. Ao mesmo tempo, e os papas sempre reiteraram isso, há necessidade de empreendedores e engenheiros de informação corajosos para moldar um ecossistema global de comunicação digital melhor. A Cygnus pode desempenhar um papel essencial nessa missão. A Cygnus nunca deve ser uma burocracia eclesiástica, mas uma rede de pessoas, uma rede de profissionais que compartilham a mesma fé, afirmou Ruffini. A Cygnus deve ser um espaço onde se estabeleçam relações de confiança, se compartilham informações verdadeiras e se planeiam iniciativas de qualidade. Portanto, uma comunidade na qual possa tomar forma o sonho de um ecossistema comunicativo diferente e onde as diversidades se transformem em diálogo, onde a discordância não destrua a fraternidade e onde se possa imaginar um modelo econômico de comunicação diferente, sempre a serviço da verdade e nunca a serviço da maximização dos lucros ou do mero consenso. O prefeito do Dicastério para a Comunicação incentivou então a construir pontes, promover encontros e a dar espaço aos rostos e às vozes humanas num mundo cada vez mais digital, pois a grande inovação a ser oferecida às sociedades não será uma máquina mais inteligente, mas uma maneira mais humana de comunicar.
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1: Morreu ontem, dia 3 de agosto de 2026, no Hospital Central de Maputo, a capital moçambicana, o cardeal Dom Júlio Duarte Langa, bispo emérito de Xai-Xai e segundo cardeal da história da Igreja Católica em Moçambique. Tinha 98 anos. Em declarações à Rádio Vaticano, o arcebispo emérito de Maputo e administrador apostólico de Xai-Xai, Dom Francisco Chimoio, fala do legado do cardeal. Cremildo Alexandre.
2: O cardeal Dom Júlio Duarte Lenga morreu depois de uma prolongada doença. Segundo Dom Francisco Chimoio, os dois rins do cardeal deixaram de funcionar e, apesar das tentativas previstas pelos médicos para intervir, não houve tempo para o tratamento.
3: Não deu tempo. Não deu tempo e pronto, partiu.
2: Perante a morte do cardeal, Dom Francisco Chimoio exorta a Igreja a permanecer firme na fé e na esperança, valorizando o testemunho deixado por aquele que serviu à Diocese de Xaxai durante 28 anos. O arcebispo emérito de Maputo considera que é necessário continuar a concretizar aquilo que fez parte da fé, esperança e caridade de Dom Júlio Lenga, construindo uma sociedade marcada pelo amor, sinceridade, responsabilidade e abertura aos outros.
3: Bem, continuar esperançosos, continuar a trabalhar, continuar também a fazer com que aquilo que ao longo da vida o Dom Júlio realizou, que se concretize tudo aquilo que foi objeto da sua fé, esperança e caridade, continuar também cheio de fé e de esperança, construindo um mundo sempre cheio de amor, de sinceridade, de responsabilidade e abertura aos demais. Tanto o legado dele seja também de estímulo para todos aqueles que ainda continuam a peregrinar.
2: As exéquias do cardeal Dom Júlio Duarte Lenga terão início no dia 6, na Catedral de Maputo, com corpo presente. De seguida, o corpo será levado para Xaxai, onde haverá uma celebração eucarística.
3: No dia 6, haverá missa na Catedral de Maputo, às 9 horas, com corpo presente. E seguidamente, levam o corpo para Xaxai, onde haverá também uma missa na parte de tarde, no mesmo dia. E dia seguinte, 7, haverá também ainda orações de vários grupos, que termina com a celebração eucarística também o dia 7. Dia 8, levaremos o corpo para Xongwene, Santuário Nossa Senhora de Lourdes. Aí haverá missa também às 9. E depois da missa, sepultamento dentro do santuário. Depois um copo de água e depois cada um regressa para a sua casa.
2: Criado cardeal pelo Papa Francisco em 14 de fevereiro de 2015, Dom Júlio Duarte Lenga foi uma figura de referência da Igreja Católica em Moçambique. Nascido a 27 de outubro de 1927, em Mangunze, província de Gaza, foi ordenado sacerdote em 1957 e nomeado bispo de João Belo, atual diocese de Xaxai, em 1976. Tornou-se bispo emérito em 2004, depois de quase 3 décadas de serviço episcopal. De Nampula, Moçambique, para a Rádio Vaticano, Cremildo Alexandre.
1: A paróquia de Santo António, na Ilha do Sal, em Cabo Verde, acolherá de 24 a 30 de agosto cerca de uma centena de jovens das 5 ilhas que compõem a Diocese de Mindelo para um tempo de formação em foco no encontro com Deus, uma iniciativa da comunidade Obra de Maria. Este evento juvenil tem como lema Não Eu, Mas Deus, inspirado em São Carlo Acutis, canonizado em setembro de 2025. O objetivo e pormenores com a responsável pelo movimento, Thaís Pereira.
4: O intuito dessa atividade, como todos os anos, é levar os jovens a terem uma experiência com Deus, mas principalmente que eles não busquem os vícios, nem entrem por essas vias, e encontrem no convívio com os outros, na fraternidade, nos momentos de oração e de espiritualidade, algo para edificar suas vidas e que os preencha verdadeiramente com essa alegria verdadeira que é Deus e que não passa. O programa já está articulado. O que eu posso antecipar da programação é que nós teremos momentos de luau, de trilha, de festa, de convívio, de temas, está bem diversificado para que eles vivam como jovens, sem deixar de ser de Deus e sem perder a alegria da juventude. As coisas já estão apostas, claro que os detalhes finais sempre são os mais desafiadores, porque tem coisas que não dá para a gente antecipar tanto, tem que ser mesmo já ao pé da atividade, mas agora faltando pouco menos de um mês, nós já temos as coisas enlavadas e, claro, sempre com as mãos abertas para aqueles que quiserem nos ajudar, porque são quase 100 jovens, então é uma logística gigante, sempre bem-vinda a ajuda, mas nós estamos aí ajustando tudo para que seja o melhor encontro de cada um com Deus.
1: Com um programa diversificado, participarão ainda jovens do Pará, Pernambuco, Minas Gerais e Bahia, no Brasil, um grupo de universitários de Timor-Leste que vive na Ilha de São Vicente e ainda seminaristas maiores em férias.
4: É uma atividade, um acampamento que a gente faz todos os anos e que cada ano a gente está peregrinando pela nossa diocese, fazendo esse intercâmbio entre as ilhas, dando visibilidade também às ilhas que acolhem, mas também fazendo com que os jovens conheçam o país, que é uma realidade diferente. Muita gente não sai, não consegue conhecer tantos lugares porque não tem como chegar, e a gente, de todas as maneiras, vai tentando fazer com que os jovens não só tenham experiência com Deus, mas também conheçam lugares novos. E esse ano, Deus ainda proveu que não só cabo-verdianos participem, nem somente os brasileiros que vêm pela primeira vez, mas nós teremos a presença de um grupo do Timor-Leste que vai estar participando conosco na atividade, mas participando mesmo, integrado com as atividades. Se tiver algum jovem ouvindo na Ilha do Sal, na Ilha da Boa Vista e São Nicolau, principalmente, porque daqui de São Vicente e Santo Antão já não conseguimos levar mais ninguém, porque já fecharam as datas, que se quiserem participar, quiserem ir conosco para essa atividade, não perca essa oportunidade, porque o trem da graça é de graça, mas passa. Talvez Deus queira falar ao seu coração, então diga assim a Deus, caro jovem, porque Deus te chama e Ele quer te amar ainda mais.
1: Em 2025, esta atividade juvenil aconteceu na Ilha de Boa Vista, sob o lema Desperta. Os missionários que virão do Brasil estarão por um ano como voluntários na Diocese de Santiago. Criada no Brasil, a comunidade Obra de Maria está presente em vários países e em Cabo Verde desde junho de 2015 com missionárias brasileiras para realizar trabalhos de evangelização e ações sociais. Este movimento, que tem como carisma evangelizar de todas as formas com alegria, inspirados pelo modelo de Maria, está presente nas ilhas de Santiago, Fogo e São Vicente.

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Exatamente um ano antes da abertura da Jornada Mundial da Juventude de Seul, na Coreia, foi lançado nesta segunda-feira, dia 3 de agosto, o hino oficial do Encontro Internacional dos Jovens com o Papa. Intitulada Confidite Ego Vinci Mundum, Tende Coragem, Eu Venci o Mundo, a composição traduz em música o tema bíblico da Jornada Mundial da Juventude 2027 e marca o início de uma contagem regressiva para o evento que será realizado de 3 a 8 de agosto próximo na Coreia do Sul. Este o tema da rubrica África Global de hoje, da autoria do colega Túlio Fonseca.

coragem, eu venci o mundo. É a partir dessas palavras de Jesus, escolhidas como lema da Jornada Mundial da Juventude Seul 2027, que nasce o hino oficial do encontro, apresentado nesta segunda-feira, 3 de agosto, exatamente um ano antes do início do evento, que reunirá milhares de jovens de todo o mundo na capital sul-coreana. A canção, intitulada em latim Confidet Ego Vintimundum, foi composta pelo músico sul-coreano Francis Chi-hyon Kim, vencedor do concurso internacional promovido pelo Comitê Organizador Local em colaboração com o Dicastério para os Leigos, a Família e a Vida. A iniciativa recebeu 434 composições, das quais 294 foram enviadas por participantes de outros países, evidenciando desde já o caráter universal da Jornada Mundial da Juventude. O hino foi disponibilizado em duas versões oficiais, uma clássica, de caráter mais solene, adequada às celebrações litúrgicas, e outra em estilo pop, pensada especialmente para a participação dos jovens. Ambas conservam a mesma mensagem, inspirada no lema da JMJ Seul 2027, e passam a integrar os materiais oficiais de preparação para o encontro. Mais do que uma identidade musical para o evento, o hino foi concebido como um instrumento de evangelização e preparação espiritual. Ao anunciar seu lançamento, o cardeal Kevin Farrell, prefeito do Dicastério para os Leigos, a Família e a Vida, destacou que a música, juntamente com a oração oficial e os cinco santos padroeiros já apresentados, constitui um importante recurso pastoral para ajudar os jovens a percorrerem o caminho rumo à JMJ de Seul. O cardeal também renovou o convite aos bispos e responsáveis pela pastoral juvenil para acompanharem os jovens nessa preparação, favorecendo uma autêntica experiência de fé, comunhão e encontro pessoal com Cristo. Inspirado diretamente no Evangelho de São João, o hino transmite a mensagem central da próxima jornada, a vitória de Cristo sobre o medo, a divisão e o desânimo. Em um mundo frequentemente marcado por incertezas e conflitos, a canção convida os jovens a testemunharem a esperança cristã com coragem, recordando que Jesus venceu o mundo e permanece presente na caminhada de cada geração. Segundo os organizadores, a escolha da composição levou em conta não apenas sua qualidade artística, mas também sua capacidade de ser cantada por grandes assembleias, de ser facilmente memorizada e adaptada para diferentes idiomas e culturas, preservando o espírito universal da Jornada Mundial da Juventude. O lançamento do hino marca oficialmente a contagem regressiva de um ano para a JMJ Seul 2027, que será realizada entre os dias 3 e 8 de agosto do próximo ano. Será a primeira Jornada Mundial da Juventude, presidida pelo Papa Leão XIV, e também a primeira realizada na Coreia do Sul, além de representar apenas a segunda edição do encontro em território asiático, depois de Manila, nas Filipinas, em 1995. Além da divulgação da canção oficial, o comitê organizador lançou também uma iniciativa internacional de plantio de árvores, incentivando jovens de diferentes países a unirem o cuidado com a criação ao caminho espiritual de preparação para a jornada, em sintonia com a proposta de esperança e renovação que acompanha o encontro de Seul. Vamos ouvir agora o hino oficial da JMJ Seul 2027.

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Amigos do Brasil e do Vaticano, estamos juntos com o noticiário da Rádio Vaticano Vatican News em língua portuguesa, nesta terça-feira, 4 de agosto, trazendo as últimas notícias do Papa, da Igreja e do mundo. Nos estúdios, Silvana e José, com a assessoria técnica de Daniele Giorgi. Uma saudação a você no Brasil e nos países de língua portuguesa. Pai Santo, consagra-os na verdade. A tua palavra é a verdade. Assim como tu me enviaste ao mundo, eu também os enviei ao mundo. João 17.

0: 7, 17 e 18. E vamos aos destaques do programa de hoje. Promover a comunicação inspirada na verdade e no respeito pela dignidade humana. Mensagem do Papa Leão ao Congresso Mundial das Signes. Moçambique, faleceu o cardeal Dom Júlio Langa. Ele morreu nesse dia 3 de agosto, aos 98 anos. Cardeal Parolin, o diálogo hoje está sendo substituído pela força. Secretário do Estado prossegue a sua visita a Guatemala pelos 90 anos das relações diplomáticas com a Santa Sé. Lançado o hino oficial da JMJ Seul 2027, há um ano do encontro com o Papa, exatamente um ano antes da abertura, lançado então nesta segunda-feira o hino oficial. Essas e outras notícias a partir de agora. O Papa envia uma mensagem aos participantes do Congresso Mundial das Signes, que se realiza em Kigali, Ruanda, pela primeira vez. Promover a comunicação inspirada na verdade e no respeito pela dignidade humana. Mariângela Jagurapa.
1: O Papa Leão XIV enviou uma mensagem nesta terça-feira aos participantes do Congresso Mundial da Associação Católica Mundial para a Comunicação, Signes, em andamento em Kigali, capital de Ruanda. Realizado de 3 a 8 de agosto, este é um evento histórico para a Signes, pois é a primeira vez que o Congresso Mundial se realiza em solo africano. Kigali recebe mais de 300 profissionais provenientes de 100 países, reunidos para refletir sobre o tema comunicação digital para a harmonia cultural e o bem-estar ambiental. O foco são os desafios da mídia contemporânea, o uso ético das tecnologias digitais e da inteligência artificial. Verdade e respeito pela dignidade humana, dois valores, dois princípios que orientam e inspiram estratégias e instrumentos de comunicação. O Papa os indica em sua mensagem aos participantes do Congresso Mundial da Signes, que reúne profissionais dos meios de comunicação católicos de todo o mundo. Estes são os temas já explorados por Leão XIV em sua encíclica Magnifica Humanitas, que o próprio Papa cita na mensagem aos participantes, assinada pelo secretário de Estado Vaticano, cardeal Pietro Parolin, e lida no início do dia pelo núncio apostólico em Ruanda, Dom Arnaldo Sanchez Catalã. Na mensagem, o pontífice expressa, em primeiro lugar, a esperança de que os trabalhos em Kigali contribuam para dar um novo impulso às plataformas de comunicação na promoção do bem comum da família humana, especialmente nesta época frequentemente chamada de era digital, em que grande parte da vida é impulsionada pela tecnologia digital e pela internet. O Papa cita então a Magnifica Humanitas, que afirma que a comunicação online não é apenas a transmissão de informações, mas a criação de uma cultura, uma vez que tem o poder de moldar o modo como as pessoas percebem o mundo e, consequentemente, influencia profundamente a consciência coletiva. Nessa perspectiva, o Papa espera que os participantes do Congresso Mundial das Signes de 2026 procurem identificar formas de promover estratégias e instrumentos de comunicação inspirados na busca da verdade e no respeito pela dignidade humana. Isso ajuda a edificar uma cultura que reflita os valores evangélicos de comunicação, da paz e da proteção do ambiente. Imediatamente após a leitura da mensagem papal, uma mensagem de vídeo do prefeito de Dicastero para a Comunicação, Paulo Ruffini, foi projetada no salão do Hotel Sagrada Família, onde se realiza o evento. Ele expressou sua gratidão por encontros como este da Signes, que nos lembram de algo que nosso mundo digital muitas vezes esquece, que a comunicação não começa com a tecnologia, mas com as pessoas. O prefeito deteve-se particularmente neste ponto, analisando os acontecimentos atuais, estes tempos difíceis, marcados por guerras, polarização, desinformação e crescente desconfiança. São também tempos em que, pela primeira vez, temos instrumentos poderosos disponíveis para nos conectarmos uns com os outros. No entanto, uma simples conexão digital não é o mesmo que uma relação baseada na comunhão, disse Ruffini. Olhar-se através de uma tela não é exatamente a mesma coisa que apertar a mão e sentir o calor de uma presença. Em paralelo com a crescente conectividade, o vírus do isolamento, da fragmentação e da falsa

0: reside uma questão simples, mas crucial. Que tipo de seres humanos escolhemos nos tornar a usá-la? Isso depende de nós, disse Paulo Ruffini. A inteligência artificial sabe calcular, pode organizar informações, pode nos ajudar, pode até imitar a linguagem, mas não pode substituir a verdadeira sabedoria que nasce da liberdade, da experiência pessoal, da responsabilidade e, acima de tudo, do amor. Portanto, nunca devemos permitir que os algoritmos escrevam nossa história. Somos e devemos permanecer seus autores. Como afirmam o Papa Francisco e, posteriormente, o Papa Leão XIV, somos chamados a salvaguardar a pessoa humana, a preservar vozes e rostos humanos. Isso não significa conservá-los em um museu, mas sim cuidar ativamente deles, cultivar o pensamento crítico, preservar espaços para o diálogo e garantir que a tecnologia permaneça sempre a serviço da pessoa humana. É uma tarefa árdua e, para realizá-la, é necessária uma rede global para valorizar e apoiar boas formas de comunicação e uma informação confiável. Ao mesmo tempo, e os papas sempre reiteraram isso, há necessidade de empreendedores e engenheiros de informação corajosos para moldar um ecossistema global de comunicação digital melhor. A Cygnus pode desempenhar um papel essencial nessa missão. A Cygnus nunca deve ser uma burocracia eclesiástica, mas uma rede de pessoas, uma rede de profissionais que compartilham a mesma fé, afirmou Ruffini. A Cygnus deve ser um espaço onde se estabeleçam relações de confiança, se compartilhem informações verdadeiras e se planejem iniciativas de qualidade. Uma comunidade na qual possa tomar forma o sonho de um ecossistema comunicativo diferente e onde as diversidades se transformem em diálogo, onde a discordância não destrua a fraternidade e onde se possa imaginar um modelo econômico de comunicação diferente. Sempre a serviço da verdade e nunca a serviço da maximização dos lucros ou do mero consenso. O prefeito de Cassero para a Comunicação incentivou a construir pontes, promover encontros e dar espaço aos rostos e às vozes humanas num mundo cada vez mais digital, pois a grande inovação a ser oferecida às sociedades não será uma máquina mais inteligente, mas uma maneira mais humana de comunicar.
1: Faleceu nesse dia 3 de agosto, no Hospital Central de Maputo, Moçambique, o cardeal Júlio Duarte Langa, bispo emérito de Xai-Xai e segundo cardeal da história da Igreja Católica em Moçambique. Tinha 98 anos. Deixa um longo percurso de serviço à Igreja, marcado por 28 anos à frente da diocese de Xai-Xai, incluindo o período da Guerra Civil. Em declarações à Rádio Vaticano, o arcebispo emérito de Maputo e administrador apostólico de Xai-Xai, Dom Francisco Chimoio, fala do legado do cardeal. O cardeal Dom Júlio Langa morreu depois de uma prolongada doença. Segundo Dom Francisco, os dois rins do cardeal deixaram de funcionar e, apesar das tentativas previstas pelos médicos para intervir, não houve tempo para o tratamento. Não deu tempo, afirmou o administrador apostólico de Xai-Xai, confirmando que Dom Júlio partiu para junto do pai. Direto de Nampula, Moçambique, Cremildo Alexandre.
2: Perante a morte do cardeal Dom Francisco Chimoio, exorta a Igreja a permanecer firme na fé e na esperança, valorizando o testemunho deixado por aquele que serviu à diocese de Xai-Xai durante 28 anos. O arcebispo emérito de Maputo considera que é necessário continuar a concretizar aquilo que fez parte da fé, esperança e caridade de Dom Júlio Langa, construindo uma sociedade marcada pelo amor, sinceridade, responsabilidade e abertura aos outros.
3: Bem, continuar esperançosos, continuar a trabalhar, continuar também a fazer com que aquilo que ao longo da vida o Dom Júlio realizou, que se concretize tudo aquilo que foi objeto da sua fé, esperança e caridade, continuar também cheio de fé e de esperança, construindo um mundo sempre cheio de amor, de sinceridade, de responsabilidade e abertura aos demais. Tanto o legado dele seja também de estímulo para todos aqueles que ainda continuam a peregrinar.
2: As exéquias do cardeal Dom Júlio.

0: do Arte Lenghe terão início no dia 6, na Catedral de Maputo, com corpo presente. De seguida, o corpo será levado para Xaixai, onde haverá uma celebração eucarística.
1: No dia 6, haverá missa na Catedral de Maputo às 9 horas, com corpo presente. E seguidamente, levam o corpo para Xaixai, onde haverá também uma missa na parte de tarde, no mesmo dia. E dia seguinte, 7, haverá também ainda orações de vários grupos, que termina com a celebração eucarística também o dia 7. Dia 8, levaremos o corpo para Xunguene, Santuário Nossa Senhora de Lourdes. Aí haverá missa também às 9, e depois da missa, sepultamento dentro do santuário. Depois um copo de água e depois cada um regressa para a sua casa.
0: Criado cardeal pelo Papa Francisco em 14 de fevereiro de 2015, Dom Júlio Duarte Lenghe foi uma figura de referência da Igreja Católica em Moçambique. Nascido a 27 de outubro de 1927, em Mangunze, província de Gaza, foi ordenado sacerdote em 1957 e nomeado bispo de João Belo, atual diocese de Xaixai, em 1976. Tornou-se bispo emérito em 2004, depois de quase 3 décadas de serviço episcopal. De Nampula, Moçambique, para a Rádio Vaticano, Cremildo Alexandre.
2: Cardeal Parolin, o diálogo hoje está sendo substituído pela força. O secretário de Estado prossegue a visita na Guatemala pelos 90 anos de relações diplomáticas com a Santa Sé. Em discurso ao corpo diplomático, o cardeal convidou a comunidade internacional a retornar àquela diplomacia do diálogo, hoje substituída pela diplomacia da força, e ao respeito aos direitos humanos, como a liberdade religiosa, de expressão, de consciência e o direito à vida, que no atual cenário mundial parecem estar perdendo vitalidade. Diálogo, não força. Compreensão, não opressão. Diplomacia, não ideologia. Da Guatemala, onde se encontra em visita desde 1º de agosto para celebrar os 90 anos de relações diplomáticas com a Santa Sé, selo de uma trajetória histórica construída com base na confiança mútua, no respeito recíproco e na colaboração constante, afirmou, o secretário de Estado, cardeal Pietro Parolin, analisa o cenário mundial e lança um apelo à comunidade internacional para que utilize os instrumentos da diplomacia, a fim de proteger aqueles direitos fundamentais que parecem estar perdendo vitalidade, dando lugar, em vez disso, à ideologia, à força e à opressão. O cardeal se dirigiu ao corpo diplomático reunido na tarde de segunda-feira na sede da Nunciatura Apostólica, na cidade da Guatemala. Foi o último compromisso do dia no qual o cardeal se reuniu com o presidente da República, Bernardo Arévalo, depois com o ministro das Relações Exteriores, Carlos Ramiro Martínez, e com um grupo de representantes dos povos indígenas. Eles já estavam presentes no domingo na Catedral Metropolitana para a solene missa de ação de graças celebrada pelo cardeal, que na homilia exortou as autoridades civis e eclesiásticas a construir uma sociedade mais justa, fraterna e solidária, rompendo com as dinâmicas de desprezo, indiferença e injustiça causadas pelas desigualdades e pela corrupção. Aos diplomatas guatemaltecos, o cardeal pediu, por sua vez, uma reflexão profunda sobre o quanto seja precioso o caminho escolhido do diálogo e da compreensão, especialmente, ressaltou ele, quando observamos uma comunidade internacional em que a diplomacia, que promove o diálogo e busca o consenso entre todas as partes, é substituída por uma diplomacia baseada na força, tanto por parte de indivíduos quanto de grupos de aliados. O direito à liberdade de expressão, à liberdade de consciência, à liberdade religiosa e até mesmo o direito à vida estão sendo limitados em nome de outros supostos novos direitos, com o resultado de que o próprio quadro dos direitos humanos está perdendo a sua vitalidade e abrindo espaço para a ideologia, a força e a opressão, afirmou o secretário. Nesse sentido, ele lembrou a missão diplomática da Santa Sé e a sua característica singular, ou seja, o fato de não perseguir interesses econômicos ou estratégicos, mas de sempre procurar colocar a pessoa humana no centro, promovendo o encontro entre os povos e oferecendo a contribuição moral e espiritual que brota do Evangelho e da rica doutrina social da Igreja, contribuindo para a construção do bem comum. Essa missão, diante das res nove do nosso tempo, explicou Parolin, se concretiza evitando entusiasmos ingênuos ou medos infundados, ao propor, com a linguagem do Evangelho, critérios de discernimento. Critérios como a dignidade da pessoa, a destinação universal dos bens, a atenção aos pobres, o cuidado com a criação e a paz. Critérios que podem se traduzir em práticas concretas como o planejamento responsável, as avaliações de impacto humano e social, a inclusão dos mais frágeis, a alfabetização digital, a pesquisa e a indústria, voltadas para a justiça e a paz. Tudo isso já se concretizou na Guatemala, terra de profundas raízes cristãs que São João Paulo II visitou 3 vezes e que possui, disse, um patrimônio humano e espiritual extraordinário, fruto também da riqueza das populações indígenas. Essas populações, com suas culturas e tradições, contribuem para construir uma sociedade cada vez mais inclusiva, reconciliada e solidária. A Diocese de Guarabira, na Paraíba, celebrará nesse dia 5 de agosto os 220 anos de nascimento do venerável Padre José Antônio Maria Ibiapina, com uma grande programação em Santa Fé do Ibiapina, distrito de Solânea, onde repousam os restos mortais do missionário. Conhecido como o apóstolo do Nordeste brasileiro, Padre Ibiapina percorreu milhares de quilômetros anunciando o Evangelho e promovendo a dignidade humana. Fundou 22 casas de caridade, dedicadas ao acolhimento de órfãos, viúvas, enfermos e pessoas em situação de vulnerabilidade. Sua declaração como venerável é fruto de um dos últimos decretos assinados pelo Papa Francisco, que reconheceu oficialmente suas virtudes, representando um importante passo no caminho para a beatificação. Santa Fé do Ibiapina ocupa um lugar singular na história do missionário. Foi ali que ele viveu seus últimos anos de vida em missão e onde seu corpo está sepultado, transformando o Memorial Padre Ibiapina em um importante centro de peregrinação e devoção. Tende coragem, eu venci o mundo. É a partir dessas palavras de Jesus, escolhidas como lema da Jornada Mundial da Juventude, Seul 2027, que nasce o hino oficial do encontro apresentado nesta segunda-feira, 3 de agosto, exatamente um ano antes do início do evento, que reunirá milhares de jovens de todo o mundo na capital coreana. Túlio Fonseca.
3: A canção, intitulada em latim, Confidet Ego Vinti Mundum, foi composta pelo músico sul-coreano Francis Chihon Kim, vencedor do concurso internacional promovido pelo Comitê Organizador Local em colaboração com o Dicastério para os Leigos, a Família e a Vida. A iniciativa recebeu 434 composições, das quais 294 foram enviadas por participantes de outros países, evidenciando desde já o caráter universal da Jornada Mundial da Juventude. O hino foi disponibilizado em 2 versões oficiais, uma clássica de caráter mais solene, adequada às celebrações litúrgicas, e outra em estilo pop, pensada especialmente para a participação dos jovens. Ambas conservam a mesma mensagem, inspirada no lema da JMJ CU 2027, e passam a integrar os materiais oficiais de preparação para o encontro. Mais do que uma identidade musical para o evento, o hino foi concebido como um instrumento de evangelização e preparação espiritual. Ao anunciar seu lançamento, o cardeal Kevin Farrell, prefeito do Dicastério para os Leigos, a Família e a Vida, destacou que a música, juntamente com a oração oficial e os cinco santos padroeiros já apresentados, constitui um importante recurso pastoral para ajudar os jovens a percorrerem o caminho rumo à JMJ de Seul. O cardeal também renovou o convite aos bispos e responsáveis pela pastoral juvenil para acompanharem os jovens nessa preparação, favorecendo uma autêntica experiência de fé, comunhão e encontro pessoal com Cristo. O lançamento do hino marca oficialmente a contagem regressiva de um ano para a JMJ CU 2027, que será realizada entre os dias 3 e 8 de agosto do próximo ano. Será a primeira Jornada Mundial da Juventude, presidida pelo Papa Leão XIV, e também a primeira realizada na Coreia do Sul, além de representar apenas a segunda edição do encontro em território asiático, depois de Manila, nas Filipinas, em 1995. Além da divulgação da canção oficial, o comitê organizador lançou também uma iniciativa internacional de plantio de árvores, incentivando jovens de diferentes países a unirem o cuidado com a criação ao caminho espiritual de preparação para a jornada, em sintonia com a proposta de esperança e renovação que acompanha o encontro de Seul. Vamos ouvir agora o hino oficial da JMJ Seul 2027.

E com o hino oficial do Encontro Internacional dos Jovens com o Papa em Seul, tendo coragem, eu venci o mundo. Chegamos à conclusão do nosso espaço de hoje, recordando que amanhã, quarta-feira, retornam as audiências gerais com o Papa Leão XIV. Você está convidado a estar conosco. Nós voltamos amanhã, nesse mesmo horário, com mais informações direto do Vaticano para você. Uma boa terça e até lá.

0: Laudetur Jesus Christus.
1: Amigas e amigos ouvintes, saudações sororais e fraternais. Sintonizam a Rádio Vaticano a transmitir o seu programa em língua portuguesa para os ouvintes que nos escutam no continente africano e pelo mundo fora. Mensagem do Papa Leão XIV, assinada pelo Cardeal Bolin, aos participantes do Congresso Mundial da CIGNIS, que se realiza em Kigali, a capital Ruanda, pela primeira vez. O Pontífice exorta os profissionais dos meios de comunicação a contribuírem para uma cultura que reflita os valores da comunhão, da paz e da proteção do ambiente. E, por seu lado, o prefeito da comunicação, o Dr. Paulo Ruffini, exorta a que nunca permitamos que os algoritmos escrevam a nossa história. A grande inovação, disse, não será uma máquina mais inteligente, mas uma maneira mais humana de comunicar. Em Moçambique, morreu ontem, dia 3 de agosto de 2026, no Hospital Central de Maputo, o cardeal Dom Júlio Duarte Langa, bispo emérito de Xai-Xai e segundo cardeal da história da Igreja Católica em Moçambique. Tinha 98 anos. Estes e outros os principais temas para desenvolver já, nesta nossa edição de hoje. Eu sou Filomeno Lopes. O Papa

0: Liam XIV enviou uma mensagem nesta terça-feira, dia 4 de agosto, aos participantes do Congresso Mundial da Associação Católica Mundial para a Comunicação Signes, em andamento em Kigali, capital de Ruanda. Realizado de 3 a 8 de agosto, este é um evento histórico para os Signes, pois é a primeira vez que o Congresso Mundial se realiza num solo africano. Kigali recebe mais de 300 profissionais provenientes de 100 países reunidos para refletir sobre o tema Comunicação Digital para a Harmonia Cultural e o Bem-Estar Ambiental. O foco são os desafios da mídia contemporânea, o uso ético das tecnologias digitais e da inteligência artificial. Verdade e respeito pela dignidade humana, dois valores, dois princípios que orientam e inspiram-se estratégias e instrumentos de comunicação. O Papa os indica na sua mensagem aos participantes do Congresso Mundial da Signes, que reúne profissionais dos meios de comunicação católicos de todo o mundo. Estes são os temas já explorados por Leão XIV na sua recente encíclica Magnifica Humanitas, que o próprio Papa cita na mensagem aos participantes, assinada pelo secretário de Estado Cardeal Pietro Parolin e lida no início do dia pelo núncio apostólico em Ruanda, Dom Arnaldo Sanches Catalão. Na mensagem, o pontífice expressa, em primeiro lugar, a esperança de que os trabalhos em Kigali contribuam para dar um novo impulso às plataformas de comunicação na promoção do bem comum da família humana, especialmente nesta época frequentemente chamada de era digital, em que grande parte da vida é impulsionada pela tecnologia digital e pela internet. O Papa cita então a Magnifica Humanitas, que afirma que a comunicação online não é apenas a transmissão de informações, mas a criação de uma cultura, uma vez que tem o poder de moldar o modo como as pessoas percebem o mundo e, consequentemente, influencia profundamente a consciência coletiva. Nessa perspectiva, o Papa espera que os participantes do Congresso Mundial da Signes de 2026 procurem identificar formas de promover estratégias e instrumentos de comunicação inspirados na busca da verdade e no respeito pela dignidade humana. Isso ajuda a edificar uma cultura que reflita os valores evangélicos de comunhão, da paz e da proteção do ambiente. Imediatamente após a leitura da mensagem papal, uma mensagem de vídeo do prefeito do Dicastério para a Comunicação, Paulo Ruffini, foi projetada no salão do Hotel Sainte Famille, onde se realiza o evento. Ruffini expressou a sua gratidão por encontros como este da Signes que, disse, nos lembram de algo que nosso mundo digital muitas vezes esquece, que a comunicação não começa com a tecnologia, mas com as pessoas. O prefeito deteve-se particularmente neste ponto, analisando os acontecimentos atuais, estes tempos difíceis marcados por guerras, polarizações, desinformação e crescente desconfiança. São também tempos em que, pela primeira vez, temos instrumentos poderosos disponíveis para nos conectarmos uns com os outros. No entanto, uma simples conexão digital não é o mesmo uma relação baseada na comunhão, disse Ruffini. Olhar-se através de uma tela não é exatamente a mesma coisa que apertar a mão e sentir o calor de uma presença. Em paralelo à crescente conectividade, o vírus do isolamento, da fragmentação e da falsa intimidade, moldada por algoritmos em vez de encontros reais, também cresceu. Um like digital não é o mesmo que um sorriso presencial, enfatizou o prefeito. E é por isso que a missão dos comunicadores católicos chamados a construir confiança e demonstrar que outra forma de comunicação é possível torna-se crucial. É claro que a tecnologia indispensável e a inteligência artificial continuará a transformar nossas sociedades de maneira extraordinária. Na sua essência, porém, reside uma questão simples, mas crucial. Que tipo de seres humanos escolhemos nos tornar a usá-la? Isso depende de nós, disse Paulo Ruffini. A inteligência artificial sabe calcular, pode organizar informações, pode nos ajudar, pode até imitar a linguagem, mas não pode substituir a verdadeira sabedoria, que nasce da liberdade, da experiência pessoal, da responsabilidade e, acima de tudo, do amor. Portanto, nunca devemos permitir que os algoritmos escrevam a nossa história. Somos e devemos permanecer seus autores. Como afirmaram o Papa Francisco e, posteriormente, o Papa Leão XIV, somos chamados a salvaguardar a pessoa humana, a preservar vozes e rostos humanos. Isso não significa conservá-los num museu, mas sim cuidar ativamente deles, cultivar o pensamento crítico, preservar espaços para o diálogo e garantir que a tecnologia permaneça sempre a serviço da pessoa humana. É uma tarefa árdua e, para realizá-la, é necessária uma rede global para valorizar e apoiar boas formas de comunicação e uma informação confiável. Ao mesmo tempo, e os papas sempre reiteraram isso, há necessidade de empreendedores e engenheiros de informação corajosos para moldar um ecossistema global de comunicação digital melhor. A Cygnus pode desempenhar um papel essencial nessa missão. A Cygnus nunca deve ser uma burocracia eclesiástica, mas uma rede de pessoas, uma rede de profissionais que compartilham a mesma fé, afirmou Ruffini. A Cygnus deve ser um espaço onde se estabeleçam relações de confiança, se compartilham informações verdadeiras e se planeiam iniciativas de qualidade. Portanto, uma comunidade na qual possa tomar forma o sonho de um ecossistema comunicativo diferente e onde as diversidades se transformem em diálogo, onde a discordância não destrua a fraternidade e onde se possa imaginar um modelo econômico de comunicação diferente, sempre a serviço da verdade e nunca a serviço da maximização dos lucros ou do mero consenso. O prefeito do Dicastério para a Comunicação incentivou então a construir pontes, promover encontros e a dar espaço aos rostos e às vozes humanas num mundo cada vez mais digital. Pois a grande inovação a ser oferecida às sociedades não será uma máquina mais inteligente, mas uma maneira mais humana de comunicar.
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0: Morreu ontem, dia 3 de agosto de 2026, no Hospital Central de Maputo, a capital moçambicana, o cardeal Dom Júlio Duarte Langa, bispo emérito de Xai-Xai e segundo cardeal da história da Igreja Católica em Moçambique. Tinha 98 anos. Em declarações à Rádio Vaticano, o arcebispo emérito de Maputo e administrador apostólico de Xai-Xai, Dom Francisco Chimoio, fala do legado do cardeal, Cremildo Alexandre.
2: O cardeal Dom Júlio Duarte Lenga morreu depois de uma prolongada doença. Segundo Dom Francisco Chimoio, os dois rins do cardeal deixaram de funcionar e, apesar das tentativas previstas pelos médicos para intervir, não houve tempo para o tratamento.
3: Não deu tempo. Não deu tempo e pronto, partiu.
2: Perante a morte do cardeal, Dom Francisco Chimoio exorta a Igreja a permanecer firme na fé e na esperança, valorizando o testemunho deixado por aquele que serviu à diocese de Xai-Xai durante 28 anos. O arcebispo emérito de Maputo considera que é necessário continuar a concretizar aquilo que fez parte da fé, esperança e caridade de Dom Júlio Langa, construindo uma sociedade marcada pelo amor, sinceridade, responsabilidade e abertura aos outros.
3: Bem, continuar esperançosos, continuar a trabalhar, continuar também a fazer com que aquilo que ao longo da vida o Dom Júlio realizou, que se concretize tudo aquilo que foi objeto da sua fé, esperança e caridade, continuar também cheio de fé e de esperança, construindo o mundo sempre cheio de amor, de sinceridade, de responsabilidade e abertura aos demais. Tanto o legado dele seja também de estímulo para todos aqueles que ainda continuam a peregrinar.
2: As exéquias do cardeal Dom Júlio Duarte Lenga terão início no dia 6, na Catedral de Maputo, com corpo presente. De seguida, o corpo será levado para Xai-Xai, onde haverá uma celebração eucarística.
3: No dia 6, haverá missa na Catedral de Maputo às 9 horas com o corpo presente. E seguidamente leva o corpo para Xai-Xai, onde haverá também uma missa na parte de tarde, no mesmo dia. E dia seguinte, 7, haverá também ainda orações de vários grupos, que termina com a celebração eucarística também o dia 7. Dia 8, levaremos o corpo para Xunguene, Santuário Nossa Senhora de Lourdes. Aí haverá missa também às 9, e depois da missa, sepultamento dentro do santuário. Depois um copo de água e depois cada um regressa para a sua casa.
2: Criado cardeal pelo Papa Francisco em 14 de fevereiro de 2015, Dom Júlio Duarte Lenga foi uma figura de referência da Igreja Católica em Moçambique. Nascido a 27 de outubro de 1927, em Mangunze, província de Gaza, foi ordenado sacerdote em 1957 e nomeado bispo de João Belo, atual diocese de Xai-Xai, em 1976. Tornou-se bispo emérito em 2004, depois de quase 3 décadas de serviço episcopal. De Nampula, Moçambique, para a Rádio Vaticano, Cremildo Alexandre.
0: A paróquia de Santo António, na Ilha do Sal, em Cabo Verde, acolherá de 24 a 30 de agosto cerca de uma centena de jovens das 5 ilhas que compõem a Diocese de Mindelo para um tempo de formação em foco no encontro com Deus, uma iniciativa da comunidade Obra de Maria. Este evento juvenil tem como lema Não Eu, Mas Deus, inspirado em São Carlo Acutis, canonizado em setembro de 2025. O objetivo e pormenores com a responsável pelo movimento, Thaís Pereira.
4: O intuito dessa atividade, como todos os anos, é levar os jovens a ter uma experiência com Deus, mas principalmente que eles não busquem os vícios, nem entrem por essas vias, e encontrem no convívio com os outros, na fraternidade, nos momentos de oração e de espiritualidade, algo para edificar suas vidas e que os preencha verdadeiramente com essa alegria verdadeira que é Deus e que não passa. O programa já está articulado. O que eu posso antecipar da programação é que nós teremos momentos de luau, de trilha, de festa, de convívio, de temas, está bem diversificado para que eles vivam como jovens, sem deixar de ser de Deus e sem perder a alegria da juventude. As coisas já estão apostas, claro que os detalhes finais sempre são os mais desafiadores, porque tem coisas que não dá para a gente antecipar tanto, tem que ser mesmo já ao pé da atividade, mas agora faltando pouco menos de um mês, nós já temos as coisas enlavadas e, claro, sempre com as mãos abertas para aqueles que quiserem nos ajudar, porque são quase 100 jovens, então é uma logística gigante, sempre bem-vinda a ajuda, mas nós estamos aí ajustando tudo para que seja o melhor encontro de cada um com Deus.
0: Com um programa diversificado, participarão ainda jovens do Pará, Pernambuco, Minas Gerais e Bahia, no Brasil, um grupo de universitários de Timor-Leste que vive na Ilha de São Vicente e ainda seminaristas maiores em férias.
4: É uma atividade, um acampamento que a gente faz todos os anos e que cada ano a gente está peregrinando pela nossa diocese, fazendo esse intercâmbio entre as ilhas, dando visibilidade também às ilhas que acolhem, mas também fazendo com que os jovens conheçam o país, que é uma realidade diferente. Muita gente não consegue conhecer tantos lugares porque não tem como chegar, e a gente, de todas as maneiras, vai tentando fazer com que os jovens não só tenham experiência com Deus, mas também conheçam lugares novos. E esse ano, Deus ainda proveu que não só cabo-verdianos participem, nem somente os brasileiros que vêm pela primeira vez, mas nós teremos a presença de um grupo do Timor-Leste que vai estar participando conosco na atividade, mas participando mesmo, integrado com as atividades. Se tiver algum jovem ouvindo na Ilha do Sal, na Ilha da Boa Vista e São Nicolau principalmente, porque daqui de São Vicente e Santo Antão já não, não conseguimos levar mais ninguém porque já fecharam as datas, que se quiserem participar, quiserem ir conosco para essa atividade, não perca essa oportunidade, porque o trem da graça é de graça, mas passa. Talvez Deus queira falar ao seu coração, então diga assim a Deus, caro jovem, porque Deus te chama e Ele quer te amar ainda mais.
0: Em 2025, esta atividade juvenil aconteceu na Ilha de Boa Vista, sob o lema Desperta. Os missionários que virão do Brasil estarão por um ano como voluntários na Diocese de Santiago. Criada no Brasil, a comunidade Obra de Maria está presente em vários países e em Cabo Verde desde junho de 2015 com missionárias brasileiras para realizar trabalhos de evangelização e ações sociais. Este movimento, que tem como carisma evangelizar de todas as formas com alegria, inspirados pelo modelo de Maria, está presente nas ilhas de Santiago, Fogo e São Vicente.

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Exatamente um ano antes da abertura da Jornada Mundial da Juventude de Seul, na Coreia, foi lançado nesta segunda-feira, dia 3 de agosto, o hino oficial do Encontro Internacional dos Jovens com o Papa. Intitulada Confidite Ego Vinci Mundum, Tende Coragem, Eu Venci o Mundo, a composição traduz em música o tema bíblico da Jornada Mundial da Juventude 2027 e marca o início de uma contagem regressiva para o evento que será realizado de 3 a 8 de agosto próximo na Coreia do Sul. Este é o tema da rubrica África Global de hoje, da autoria do colega Túlio Fonseca.

coragem, eu venci o mundo. É a partir dessas palavras de Jesus, escolhidas como lema da Jornada Mundial da Juventude Seul 2027, que nasce o hino oficial do encontro, apresentado nesta segunda-feira, 3 de agosto, exatamente um ano antes do início do evento, que reunirá milhares de jovens de todo o mundo na capital sul-coreana. A canção, intitulada em latim Confidet Ego Vintimundum, foi composta pelo músico sul-coreano Francis Cheon Kim, vencedor do concurso internacional promovido pelo Comitê Organizador Local em colaboração com o Dicastério para os Leigos, a Família e a Vida. A iniciativa recebeu 434 composições, das quais 294 foram enviadas por participantes de outros países, evidenciando desde já o caráter universal da Jornada Mundial da Juventude. O hino foi disponibilizado em duas versões oficiais, uma clássica, de caráter mais solene, adequada às celebrações litúrgicas, e outra em estilo pop, pensada especialmente para a participação dos jovens. Ambas conservam a mesma mensagem, inspirada no lema da JMJ Seul 2027, e passam a integrar os materiais oficiais de preparação para o encontro. Mais do que uma identidade musical para o evento, o hino foi concebido como um instrumento de evangelização e preparação espiritual. Ao anunciar seu lançamento, o cardeal Kevin Farrell, prefeito do Dicastério para os Leigos, a Família e a Vida, destacou que a música, juntamente com a oração oficial e os cinco santos padroeiros já apresentados, constitui um importante recurso pastoral para ajudar os jovens a percorrerem o caminho rumo à JMJ de Seul. O cardeal também renovou o convite aos bispos e responsáveis pela pastoral juvenil para acompanharem os jovens nessa preparação, favorecendo uma autêntica experiência de fé, comunhão e encontro pessoal com Cristo. Inspirado diretamente no Evangelho de São João, o hino transmite a mensagem central da próxima jornada, a vitória de Cristo sobre o medo, a divisão e o desânimo. Em um mundo frequentemente marcado por incertezas e conflitos, a canção convida os jovens a testemunharem a esperança cristã com coragem, recordando que Jesus venceu o mundo e permanece presente na caminhada de cada geração. Segundo os organizadores, a escolha da composição levou em conta não apenas sua qualidade artística, mas também sua capacidade de ser cantada por grandes assembleias, de ser facilmente memorizada e adaptada para diferentes idiomas e culturas, preservando o espírito universal da Jornada Mundial da Juventude. O lançamento do hino marca oficialmente a contagem regressiva de um ano para a JMJ Seul 2027, que será realizada entre os dias 3 e 8 de agosto do próximo ano. Será a primeira Jornada Mundial da Juventude, presidida pelo Papa Leão XIV, e também a primeira realizada na Coreia do Sul, além de representar apenas a segunda edição do encontro em território asiático, depois de Manila, nas Filipinas, em 1995. Além da divulgação da canção oficial, o comitê organizador lançou também uma iniciativa internacional de plantio de árvores, incentivando jovens de diferentes países a unirem o cuidado com a criação ao caminho espiritual de preparação para a jornada, em sintonia com a proposta de esperança e renovação que acompanha o encontro de Seul. Vamos ouvir agora o hino oficial da JMJ Seul 2027.